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1: Mais uma que você recordou e ouviu com a gente também. Bom, daqui a pouco tem mais sucessos.
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3: Morei na roça há muito tempo atrás. Eu acredito, mas eu peço a palavra para lembrar que, segundo o bom uso da gramática, ou você morou na roça há muito tempo, ou você morou na roça muito tempo atrás. Como nessa frase o há do verbo haver já indica passado, se você usar o atrás na mesma expressão, fica sendo uma redundância, igual a subir para cima ou descer para baixo. Use há muito tempo ou então muito tempo atrás. Vale lembrar que existe também o a para futuro, que é a preposição de uma letra só e não o verbo haver. Assim, vou viajar daqui a 2 dias.
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0: 21h09.
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1: Fechou o bloco musical do nosso Sertanejo Classe A. Daqui a pouquinho, mais músicas pra você.
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3: 21:26.
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1: Você está curtindo o sertanejo classe A na comunicação do amigão de sempre, o Elbert Andrade. Vamos juntos. É muito bom, né? Saber que você está ligado com a gente, está ouvindo o nosso programa.
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1: Daqui a pouquinho tem mais após o nosso giro. Aguenta aí que eu volto já.
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1: Chegando mais sucesso em nossa programação, deixa cair os modão.

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1: Já já, mais músicas pra você no Classe A.
0: 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Mesmo que seu corpo esteja doente, não deixe que sua mente fique doente.

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1: 21:58.
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1: Fechando aí mais um bloco musical, aliás, mais um programa Sertanejo Classe A. Forte abraço aqui do amigo Elber de Andrade. Obrigado você pelo carinho, pela audiência, pela sua preferência com a gente em nossa programação. E até o nosso próximo encontro. Valeu!
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Muito bom estar contigo a partir de agora. Aqui, o melhor do romantismo está no ar, o Cidade Love, trazendo sempre as mais belas canções para você. Chega mais, o Cidade Love está chegando para você se apaixonar.

0: Cidade Love, sempre com as canções que tocam o coração de toda a cidade. Já já tem mais, não saia daí.
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3: 22:29.
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0: 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Esse mês, organizações, governos e indivíduos unem forças para disseminar informações sobre os tipos de violência, como física, psicológica e sexual, além de orientar sobre os canais de denúncia disponíveis. O objetivo é criar uma sociedade mais justa, respeitosa e segura para todas as mulheres.
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2: 22:43.
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0: Muito boa essa sequência, uma melhor que a outra. Já já tem mais.
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2: 22:58.
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0: Muito boa essa sequência, uma melhor que a outra. Já já tem mais.
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2: 23:12.
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0: canção linda é essa, hein? Já já tem mais, depois do intervalo.
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3: 23:29.
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0: 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As canções que tocam seu coração.
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0: As mais belas canções estão aqui no Cidade Love. Já já tem mais pra você.
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0: Estamos de volta com Cidade Love, o amor que contagia todas.

0: essas e outras, encerramos a edição de hoje do Cidade Love. Obrigado pela sua companhia. Voltaremos na próxima edição.
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4: 23:57.
5: 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A você que nos dá o carinho da audiência, mais uma vez, muito obrigado. Amanhã voltaremos a nos encontrar para mais um dia de trabalho, com muita informação, música e entretenimento. Boa noite.

0: 5 horas.
1: 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Senhor, no silêncio deste dia que amanhece, venho pedir-te a sabedoria, a paz e a força. Quero olhar hoje o mundo com olhos cheios de amor, ser paciente, compreensivo, manso e prudente. Quero ver teus filhos, meus irmãos, além das aparências, como tu mesmo os vês. E assim, não ver senão o bem em cada um.

Deus seja tão bondoso e alegre que todos quantos chegarem a mim sintam a tua presença. Reveste-me de tua beleza, ó Senhor, e que no decurso deste dia eu te revele a todos.

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1: 5 horas mais 5 minutos, 5 e 5. Bom dia. Bom dia, minha gente. Estamos chegando devagar. Devagar e sempre bom dia na madrugada.
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1: Com o nosso programa Alvorecer de Minha Terra.
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1: Obrigado, obrigado, nosso bom Deus, pelo acordar, pelo trabalho. Pela saúde, pela família, por vocês aí do outro lado do rádio. Saúde, saúde, né? E vamos lá, gente. É sabadão, dia 29. 29 de agosto de 2026. Acabando aí o mês de agosto, hein? Final de semana, fecha o mês de agosto. É o último final de semana, aí já vem lá por terça-feira, já vem o mês de setembro.

0: Vai ligando, vai participando aí do nosso programa. Vai mandando seu alô, vai mandando seu recado.
1: Com certeza ela entende mesmo.
0: O telefone WhatsApp 45-3268-1212 está à sua disposição para você participar aqui do nosso programa. Então, manda pra gente. Vamos lá, quem tá acordado por aí, o nosso bom dia. Vamos começando o programa 5 horas, 7 minutos agora, 5 e 7.

0: Obrigado, gente.
1: Que honra poder cantar com vocês, participar. É um sonho que nós estamos realizando. Vocês têm uma história maravilhosa da música sertaneja. É referência.

0: 7 minutos, 5 e 37, minha gente. O nosso bom dia na nossa madrugada. Alô, bom dia.
1: Bom dia, bonito. Mais um final de semana chegando, né? Mais um sábado. Eu quero cantar essa música do Porca Véia, Lembranças. Tá bom?
0: Ok. Um abraço. Valeu, Nica. Aquele abraço. Bom dia.

Vamos em frente, minha gente. São 5 horas 38 minutos, 5h38. Tomando um mate. O pessoal também preparando. O pessoal também preparando um cafezinho. Sofrendo por querer ver. Bom dia, vamos matear. Ótimo final de semana, vamos. Alô, obrigado aí pela audiência aqui na nossa programação. Quem mandou pra nós foi o seu Eliseu. Ô, seu Eliseu. E nós vamos tocando aí o nosso programa. Vem aí.

0: Muito bem, minha gente, agora 6:01, 6:01. Nós vamos ao intervalo, quero mandar um abraço ao nosso amigo e ouvinte, o André. Ô, André Pescador, tá aí tomando mate, hein? Bom dia, meu amigo André. Obrigado pela audiência. Aquele abraço e todo o pessoal aí acordando agora, a turma das 6, bom dia. Nós vamos ao intervalo e ao Momento Espírita. E hoje, no Momento Espírita, é Nossas Tentações. É o nome aí do o título do programa hoje, Nossas Tentações. Não saia daí, eu volto já aqui na sequência da nossa manhã, logo após o Momento Espírita neste super sábado. Agora 6:02, Brasil.
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nossas tentações. Viver na Terra é uma dádiva sublime, uma jornada indispensável que nos enriquece a cada amanhecer. O contato com o nosso semelhante e com os fenômenos da natureza esculpe a nossa alma, estimulando-nos a crescer. Nessa bela escola que é o mundo, caminhamos por trilhas onde, por vezes, nos deparamos com um dos mais delicados desafios da alma humana, o das tentações. Quase sempre, diante desse espelho da vida, fazemos um juízo equivocado de nós mesmos e superestimamos as nossas forças. Juramos ao vento que somos inabaláveis, que jamais cederemos a determinados apelos e que não cairemos nas armadilhas do caminho. No entanto, em momentos de distração, adotamos posturas infelizes, obedecendo exatamente a esses apelos. Eles surgem disfarçados de promessas fáceis. Apresentam-se na ilusão de experimentar um vício apenas uma única vez, sob a crença de que manteremos a sobriedade. Mostram-se na temeridade de pisar fundo no acelerador e desafiar o perigo, ou na sombra de nos apropriarmos do que não nos pertence. E quando nos equivocamos, é tão humano terceirizar a responsabilidade pelas nossas quedas, justificando que foram as más companhias ou as entidades sombrias que nos arrastaram ao abismo. A verdade, porém, é que a tentação age no sagrado território da vontade. Não realizamos coisa alguma que não encontre eco nesse nosso território. Afinal, a tentação não está do lado de fora. Ela reside dentro de nós. É o eco de uma bagagem interior que aguarda pela ação da disciplina de uma situação íntima ainda não trabalhada devidamente. As influências infelizes, sejam espirituais ou dos que se encontram na esfera física, como nós mesmos, apenas se aproveitam das nossas brechas morais, somando o desejo delas à nossa débil e indisciplinada vontade. Jesus Cristo nos ensinou que quem busca, encontra. Se nos pusermos a rastrear a origem de um espinho, certamente nos depararemos com o espinheiro. Se procurarmos perfumes e cores, a vida nos guiará a um jardim. Para que possamos triunfar e transformar as nossas fragilidades em força, o Mestre Jesus nos entregou uma bússola infalível: oração e vigilância. Aprendamos a orar, construindo essa ponte luminosa de amor com o Divino. Saibamos ter vigilância, que nada mais é do que o cuidado amoroso com nós mesmos, prestando atenção aos caminhos por onde trafegamos, para onde vão os nossos pensamentos e quais serão as consequências dos nossos atos. Entendamos as tentações como pedras da estrada, criando impedimentos à movimentação dos viajantes no progresso. São os espinhos cravados nas carnes do coração, ferindo a cada contração muscular. Constituem também os estímulos à vitória, a transformação íntima para melhor. São o aguilhão que impele para a frente todo aquele que lhe padece o estímulo. Somos espíritos imortais em marcha evolutiva. Usemos a nossa vontade soberana para educar nossos pendores. Cada desafio superado é uma vitória, um degrau acima, preparando a nossa alma para que um dia, plenos de luz, possamos finalmente tocar as estrelas.

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0: 6 horas, mais 10 minutos, 6:10, hein, minha gente? Bom dia. Nós estamos chegando na segunda hora do nosso programa. É dizendo que começou ontem o horário político e hoje também tem horário político. Ontem foi para os estados, né? Senadores, enfim. Os deputados estaduais e tudo mais, né? É isso? Hoje é para presidente, né?
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0: Então vai ao ar hoje o primeiro programa para os presidenciáveis. Quem está concorrendo a presidente hoje, 7 horas, o horário político.

pra gente realmente passar aí, né? As segundas, quartas e sextas-feiras vai ao ar as propagandas aí, né? Os cargos de senador, deputado estadual ou distrital, né? E governador. Tá bom? Nas terças, quintas e sábados são exibidos os programas e candidaturas aos cargos de presidente e deputado federal. Aí o destaque na nossa programação. Dito isso, vamos em frente com o nosso programa, destacando que hoje é sabadão, com o Pedroso Despachante em Santa Helena, ao ladinho da prefeitura. 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

de ontem, para hoje mudou a temperatura, a previsão, gente. Tá marcando um pouquinho de chuva hoje, sábado, tá marcando um pouquinho de chuva. Quase nada, mas tem, viu? Preparando para amanhã, que tem cerca de 11 a 12 milímetros, com 98% de probabilidade. Segunda, 50 a 51 milímetros. 98% de probabilidade. Terça-feira também tem um pouquinho. Quarta, o tempo bom. Quinta, volta um pouco de chuva. Sexta também, 37, 38 milímetros. Bom, esperamos que venha, né? Vamos torcer para que venha essa chuva aí. Porque eu acredito, quem plantou aí, né, gente? Jogou, de repente, a semente na terra. Aí, né? Está esperando uma boa chuva. E esperamos que realmente venha. Bom dia, meu povo. 6h14. Alô, meu amigo Adriano Hack. Tudo bem, na Moreninha? Pedindo música também. E ouvindo aí o nosso programa. Bom dia. O Adriano lá na Moreninha. Bom dia, meu amigo.

touros, agora é comigo então. A minha direita rodeio em touros, touro violento, um touro pesado, uma máquina quente. É touro 7 ouro que vai decolar. Vamos deixar a máquina viajar, viajou, decolou, foi embora. Vai

6:27, 6:27, minha gente, aqui na nossa madrugada. Bom dia, Joãozinho. Ô, Joãozinho de Angola, tudo bem? Estou aqui tomando mate, mando a música Cuitelinho com Pena Branca e o Chavantinho. Daqui a pouquinho, deixa eu ver aqui, na nossa madrugada especial.

0: Muito bem, gente. Bom dia, meu povo. Aqui na nossa manhã, né? Madrugada, 6:27 agora e meio, 6:27 e meio. Bom dia, pessoal, na nossa audiência. Deixa eu ver o que nós temos aqui.
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0: Hoje nosso programa vai até as...
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0: Até as 6:40, mais ou menos, né? Porque depois tem o programa da pastoral aí, né, gente? Ação, né? O programa da pastoral. Deixa eu ver aqui na programação Grande Lago.
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0: Ação pastoral, na verdade, né?
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0: Viva Vida, Viva Vida.
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0: Porque 7 horas tem horário político, tá? Então tá, tá combinado. Até daqui a pouquinho a gente vai com o nosso programa. E eu vou trazendo música. Deixa eu ver quem pediu aí, então. Ô, Joãozinho de Angola. Cadê o mate, Joãozinho? Aquele abraço pra você, ó. Obrigado pela audiência aqui na manhã.

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Muito bem, minha gente, agora 6 horas 35 minutos, com Miller Planejamento Agropecuário aqui na nossa manhã. 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Minha gente querida, tá na hora. Eu vou agradecendo a todos vocês. Já tem a programação sequência aí da 580. Deixa eu ver aqui. O Viva Vida, né? Já na sequência aí. E fica aqui o nosso agradecimento. Obrigado, meu povo. Grande abraço. E o alvorecer de minha terra retorna na segunda-feira, meu povo. Valeu. E eu volto. Eu volto depois. Depois do Jornal da Manhã, com o Grande Lago Show até as 10. Valeu, gente. Vão tomando mate e um cafezinho. Bom dia. Valeu, Brasil.

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2: Alô Brasil, está no ar o programa Viva a Vida da Pastoral da Criança.
3: Olá, você que nos acompanha em cada programa. Que bom que você está com a gente novamente.
2: No programa de hoje, nós vamos conversar sobre um assunto que precisa de toda a sua atenção. Nós vamos falar sobre o combate ao fumo e os males que ele traz para a nossa saúde.
3: Nesta semana, comemoramos o Dia Nacional de Combate ao Fumo, cujo objetivo é conscientizar as pessoas sobre os males do cigarro e incentivar a prevenção e o abandono do uso de qualquer forma de tabaco.
2: Queremos conversar também sobre o cigarro eletrônico, cujo uso tem crescido muito no Brasil, especialmente entre os jovens.
3: Você quer saber um pouco mais sobre isso? Então continue aqui, porque o programa Viva a Vida já

0: fumo é a droga mais devastadora que conhecemos. Causa doenças muito graves e pode até levar à morte.
1: Apesar dos avanços na redução do consumo de cigarros, uma das preocupações recentes é o crescente uso dos cigarros eletrônicos, também conhecidos como pod ou vape.
0: Para conversar sobre o combate ao fumo, está aqui a doutora Ana Leia Clementino, médica pediatra. Ela atua também como líder da Pastoral da Criança em Londrina, Paraná.
1: Doutora Ana Leia, o que são os cigarros eletrônicos ou vapes?
2: Os cigarros eletrônicos, que também são conhecidos como vapes, são aparelhos movidos por bateria que aquecem um líquido e produzem um aerossol que é inalado pelo usuário. Esse líquido geralmente tem nicotina, aromatizantes e diversas outras substâncias químicas. Ao contrário do que muitas pessoas pensam, não é somente vapor de água. O aerossol contém partículas muito finas, metais pesados e compostos tóxicos que podem sim causar danos ao organismo. Muitos modelos ainda permitem altas concentrações de nicotina, favorecendo mais ainda a dependência. Além disso, os sabores e a aparência moderna acabam atraindo principalmente adolescentes e jovens. Por isso, os especialistas alertam que esses produtos representam sim um importante problema de saúde pública e não devem ser considerados uma alternativa segura ao cigarro comum.
0: A nicotina é o principal componente do cigarro eletrônico. O que é a nicotina e como ela age no organismo?
2: A nicotina é uma substância altamente viciante presente no tabaco e também na maioria dos cigarros eletrônicos. Quando ela é inalada, chega ao cérebro em poucos segundos, estimulando a liberação de dopamina, que é um neurotransmissor relacionado à sensação de prazer. Esse efeito faz com que a pessoa queira usar o produto repetidamente, levando à dependência. Então, em crianças, adolescentes e gestantes, os riscos são ainda maiores, porque o cérebro continua em desenvolvimento até cerca dos 25 anos, e a nicotina pode prejudicar a memória, a atenção, o aprendizado e o controle das emoções. Ela também aumenta a frequência cardíaca, a pressão arterial, favorecendo doenças cardiovasculares. Então, por isso, a nicotina é considerada uma das substâncias que mais causam dependência no mundo.
1: Por que os cigarros eletrônicos não são liberados no Brasil?
2: No Brasil, a venda, a importação e a propaganda dos cigarros eletrônicos continuam proibidas pela Anvisa. Essa decisão foi mantida porque existem muitas evidências de que esses produtos fazem mal à saúde e ainda não demonstraram segurança nem benefícios suficientes para a população. Então, estudos mostram que eles aumentam o risco de dependência da nicotina, podem causar doenças pulmonares e cardiovasculares, além de favorecer o início do tabagismo entre adolescentes. Outro problema é que muitos produtos vendidos ilegalmente

0: a garganta e tem sabores agradáveis, muitas pessoas acabam usando o aparelho durante todo o dia sem perceber a quantidade de nicotina que estão consumindo. Então, com o tempo, surgem sintomas de abstinência, como irritabilidade, ansiedade e dificuldade de concentração quando a pessoa tenta parar. Por isso, o cigarro eletrônico não deve ser visto como um produto inofensivo, mas como uma importante fonte de dependência química.
1: Doutora Ana Leia, os cigarros eletrônicos fazem menos mal do que os cigarros convencionais?
0: Não existe evidência de que os cigarros eletrônicos sejam seguros. Embora alguns estudos indiquem que eles possam produzir menos substâncias tóxicas do que o cigarro convencional, isso não significa que eles sejam inofensivos. Eles expõem o pulmão a diversos compostos químicos capazes de provocar inflamação, irritação das vias respiratórias, piora da asma, aumento do risco de infecções respiratórias.

0: Aleia, o que o cigarro eletrônico causa no pulmão?
1: Já foram descritos casos de lesões pulmonares conhecidas como EVALI, E-V-A-L-I, que é uma sigla em inglês para descrever especificamente a lesão pulmonar associada ao uso de cigarros eletrônicos ou vape, que pode levar à internação e até à morte. A EVALI é uma inflamação pulmonar aguda que pode ser grave. Nesses casos, a pessoa pode apresentar tosse, falta de ar, dor no peito, febre, calafrios, cansaço, náuseas, vômitos, diarreia, dor abdominal e alterações importantes no raio-x ou na tomografia de tórax. Portanto, trocar o cigarro convencional pelo eletrônico não elimina os riscos à saúde pulmonar.
2: Muita gente usa o cigarro eletrônico para combater o vício de fumar. Ele ajuda mesmo a pessoa que já fuma a parar de fumar o cigarro convencional?
1: Em situações muito específicas, algumas pesquisas mostram benefício quando são utilizados produtos regulamentados com acompanhamento profissional e apoio comportamental. Mas a segurança a longo prazo ainda não é conhecida. Então, os resultados dessas pesquisas não justificam o seu uso por jovens, gestantes ou não fumantes, ou a recomendação do uso desses cigarros como forma de parar de fumar. E na prática, muitas pessoas acabam usando os dois produtos ao mesmo tempo, mantendo a dependência do vape. Então, o tratamento com melhores resultados continua sendo o acompanhamento profissional associado a medicamentos aprovados quando são indicados e apoio comportamental. Por isso, atualmente, o Ministério da Saúde, a Sociedade Brasileira de Pneumologia e a Anvisa não recomendam o cigarro eletrônico como tratamento para parar de fumar. Quem deseja abandonar o cigarro deve procurar uma unidade de saúde, porque o SUS oferece tratamento gratuito para cessação do tabagismo em vários municípios do Brasil.
0: Doutora Ana Leia, de que maneira o cigarro eletrônico é perigoso para os não fumantes?
1: Bom, mesmo quem não fuma pode ser prejudicado. O aerossol liberado pelo cigarro eletrônico tem nicotina, partículas ultrafinas e outras substâncias químicas que ficam no ambiente e podem ser inaladas por pessoas próximas. Crianças, gestantes, idosos e pessoas com doenças respiratórias são especialmente vulneráveis. Além disso, quando o uso se torna comum em ambientes sociais, aumenta a curiosidade e a experimentação entre os adolescentes, favorecendo o início da dependência. Então, assim como acontece com o cigarro convencional, o ideal é manter ambientes totalmente livres da fumaça e do aerossol produzido pelos dispositivos eletrônicos.
2: Doutora Ana Leia, que riscos esses cigarros eletrônicos trazem para o meio ambiente?
1: Os cigarros eletrônicos também causam impactos ambientais muito importantes. Muitos são descartáveis e têm plástico, baterias de lítio, metais pesados e componentes eletrônicos que contaminam o solo e a água quando são descartados de forma inadequada. Os cartuchos ainda podem conter resíduos de nicotina e outras substâncias tóxicas. Além disso, o aumento do consumo gera mais lixo eletrônico, que é difícil de reciclar. Então, além dos prejuízos para a saúde das pessoas, os cigarros eletrônicos representam um sério problema para o meio ambiente.

0: O que você gostaria de comentar sobre o tema do programa de hoje?
1: O uso do cigarro eletrônico é um desafio crescente, especialmente entre os jovens. Muitas vezes apresentado como uma alternativa menos prejudicial do que o fumo de cigarro normal. Para muita gente, ele é visto como algo moderno, inofensivo e até socialmente aceitável. No entanto, essa é uma ideia completamente falsa. O cigarro eletrônico também contém substâncias nocivas, pode causar dependência e traz riscos reais à saúde. A prevenção, ela vem do diálogo e informação. Os líderes da Pastoral da Criança conversam com as famílias e comunidades sobre o tema, especialmente com as gestantes, sobre os perigos do fumo. Cuidar da própria saúde é um ato de responsabilidade e também de amor à vida.
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3: Vamos conversar também com a Maria José Pereira de Melo, líder da Pastoral da Criança da paróquia Nossa Senhora Mãe dos Homens, de João Câmara, Rio Grande do Norte.
0: Maria José, que orientações os líderes da Pastoral da Criança dão para as famílias, mães e gestantes sobre os perigos de fumar?
4: Os nossos líderes orientam que o fumo é prejudicial para quem fuma e também para as pessoas que convivem no mesmo ambiente com o fumante, principalmente as crianças, que correm um grande risco de ter infecções de ouvido, complicações respiratórias, principalmente pneumonia. A orientação para a gestante é que ela deve evitar fumar, pois assim aumenta o risco de aborto, deslocamento de placenta, parto prematuro e baixo peso do bebê ao nascer.
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3: E agora chegou a hora de ouvirmos aquela mensagem de otimismo e de esperança de Dom Frei Severino Klassen, arcebispo de Maringá, Paraná e presidente da Pastoral da Criança.
5: À luz da fé, somos chamados a cuidar da vida como um dom precioso. É o que diz Jesus no Evangelho: eu vim para que todos tenham vida e uma vida saudável, não uma vida viciada. Por isso, tudo aquilo que prejudica a saúde, que cria dependência, precisa ser questionado. A verdadeira liberdade não está em experimentar tudo, mas em escolher aquilo que promove a vida. Diante disso, somos convidados a fazer escolhas mais conscientes, valorizando a saúde, a dignidade e o bem-estar. Evangelizar, anunciar a boa nova, é dar garantias para que ninguém viva dos vícios, mas seja uma pessoa positiva, inteira, completa, feliz.

0: Por hoje é só, gente. Agradecemos a todos que nos acompanharam neste programa.
1: Não esqueça de visitar o nosso site. Anote aí: www.pastoraldacrianca.org.br.
0: Tchau, gente, e até o próximo Viva a Vida.
1: Até lá, pessoal.
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8: Sete horas e 27 minutos.
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1: ADM Internet Fibra informa. BP Fron e Polícia Federal encontram quase meia tonelada de maconha escondida em Santa Helena. Caminhão enrosca em cabos de internet e mobiliza corpo de bombeiros em Santa Helena. Densa fumaça toma conta da curva do Gregon e preocupa motoristas em Santa Helena. Dois policiais militares são presos suspeitos de matar policial civil aposentado. Mais de 9 toneladas de drogas apreendidas em Santa Helena e região são incineradas pela Polícia Civil. Canil Municipal de Santa Helena promove feira de adoção hoje. Vereadores propõem construção de UBS em comunidade de Santa Helena. Comissão do Plano de Carreira em Missal se reúne para discutir novas regulamentações. Grupo de viola de Itaipulândia leva música e cultura a palco de Barretos. Ampliação da cota dos Estados Unidos deve beneficiar exportações brasileiras de carne. Trump mira JBS e outras produtoras de carne em ordem para desregulamentar o setor. Ministro propõe mudança que pode ampliar concentração de poder no STF. Ministro barra ação do STF que queria retirar pai e mãe de documentos. Estas e outras notícias a partir de agora no Jornal da Manhã, edição deste sábado, 29 de agosto de 2026.
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1: Hoje há um momento da instabilidade no Paraná em virtude da atuação de um sistema frontal na altura do sul do Brasil e presença de um sistema de baixa pressão sobre o Paraguai. Esta configuração favorece a maior presença de umidade no estado e, somando-se às temperaturas elevadas, gera um ambiente favorável ao desenvolvimento de áreas de instabilidade. Nos setores mais próximos a Santa Catarina, a chuva ocorre em vários momentos do dia. Contudo, no geral, espera-se ocorrência de precipitações, especialmente a partir da tarde. Não se descarta ocorrência de tempestades, mas de forma pontual. Na faixa norte, continua muito quente, com temperaturas que passam facilmente dos 30 graus. Amanhã, a presença de um sistema de baixa pressão sobre o Paraguai favorece o ingresso de calor e umidade desde a região amazônica, potencializando a ocorrência de tempestades nas diversas regiões paranaenses. Já entre a segunda e a terça-feira, teremos a formação de uma frente fria sobre o sul do Brasil, condição que mantém os índices de instabilidade bastante elevados no Paraná, com condição para chuvas mais generalizadas, acompanhadas por descargas atmosféricas e rajadas de ventos fortes. Na quarta-feira, fica sem chuvas no Paraná, com frio no amanhecer nas regiões mais altas do estado. Na quinta-feira e na sexta-feira, a instabilidade retorna, com possibilidade de tempestades, especialmente no interior. A previsão do tempo indica para hoje em Santa Helena céu claro com temperaturas de 23 a 32 graus. Para amanhã, dia parcialmente nublado com pancadas de chuva e temperaturas entre 21 a 28 graus. Segunda-feira terá chuva com temperaturas de 19 a 29 graus. Terça-feira, a previsão é para céu claro com temperaturas entre 17 a 23 graus. Quarta-feira próxima teremos céu claro com temperatura oscilando entre 14 a 26 graus. Quinta-feira, dia parcialmente nublado com pancadas de chuva e temperaturas de 17 a 24 graus.
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3: BP Fron e Polícia Federal encontram quase meia tonelada de maconha escondida em Santa Helena. Equipes da Polícia Militar do Paraná, por meio do Batalhão de Polícia de Fronteiro, BP Fron de Santa Helena, e da Polícia Federal, através do NEPOM, localizaram 425 quilos de maconha na região de São Vicente Chico, em Santa Helena. Segundo informações, as equipes realizavam patrulhamento ostensivo pela região quando localizaram um entorpecente escondido em meio a uma área de mata. A droga estava embrenhada na vegetação e foi localizada durante diligências realizadas pelas forças de segurança. Após a apreensão, o entorpecente foi recolhido e encaminhado à Delegacia de Polícia Federal em Foz do Iguaçu, onde foram realizados os procedimentos cabíveis. Ninguém foi preso durante a ação. Caminhão enrosca em cabos de internet e mobiliza corpo de bombeiros em Santa Helena. Na noite de ontem, populares que transitavam pela rua Paraguai se depararam com diversos cabos rompidos e espalhados pela via. Segundo informações levantadas no local, os cabos teriam sido arrebentados por um caminhão que passou pelo trecho. Diante do risco, especialmente para motoristas, populares realizaram uma primeira sinalização da área. Galhos foram utilizados para alertar os condutores sobre a presença de cabos na pista, evitando que algum motociclista pudesse passar pelo local sem perceber o obstáculo e sofrer uma queda ou acidente. Na sequência, uma equipe do Corpo de Bombeiros foi acionada e compareceu ao local, realizando a remoção dos cabos. Conforme constatado pelos bombeiros, não havia risco de choque elétrico, pois se tratava de cabos utilizados para serviço de internet. Apesar de não apresentarem risco elétrico, os bombeiros ressaltaram que os cabos rompidos espalhados sobre a via podem representar um perigo significativo, principalmente para motociclistas. A rápida sinalização feita foi considerada importante para alertar os motoristas e evitar que situação pudesse resultar em um acidente mais grave. Densa fumaça toma conta da curva do Gregon e preocupa motoristas em Santa Helena. Na noite de ontem, por volta das 19h20, moradores relataram densa fumaça que tomava conta da região da curva do Gregon em Santa Helena. Segundo os relatos, a fumaça possivelmente estaria vindo de uma área próxima a uma aldeia indígena. Diante da situação, uma equipe da Defesa Civil de Santa Helena foi acionada por moradores da localidade e realizou buscas nas proximidades na tentativa de localizar o possível foco do incêndio. Apesar das diligências realizadas nas redondezas, nenhum ponto de fogo foi localizado. Durante o período em que a fumaça estava mais densa, o trecho da rodovia ficou tomado pela fumaça, reduzindo significativamente a visibilidade dos veículos que trafegavam pelo local e aumentando o risco de acidentes. Com o passar do tempo, a fumaça acabou se dissipando e até o encerramento das buscas não foi localizado nenhum foco de incêndio. A origem da fumaça não foi confirmada. Dois policiais militares são presos suspeitos de matar policial civil aposentado. Dois policiais militares foram presos suspeitos de matar Sandro Carlos da Rocha, um policial civil aposentado, durante uma abordagem em Céu Azul. A prisão ocorreu ontem durante a operação do Grupo de Atuação Especial de Combate ao Crime Organizado, GAECO, e da Corregedoria da Polícia Militar. Segundo a investigação, outros dois policiais também são investigados por ajudar a alterar a cena do crime. Eles foram afastados administrativamente das funções e o Ministério Público pediu afastamento judicial. A polícia não divulgou os nomes dos envolvidos. O caso aconteceu no dia 24 de fevereiro, nas proximidades da BR-277. A vítima foi baleada após uma perseguição feita por uma equipe das rondas ostensivas Tático Móvel, a Rotan. Os policiais afirmaram, segundo a corregedoria, que tentavam abordar o motociclista por suspeita de transporte de contrabando, mas ele fugiu e por isso houve os disparos. As investigações, no entanto, apontam que os policiais podem ter modificado a cena do crime para dificultar a apuração. De acordo com o GAECO, há indícios de que foram recolhidos estojos de munição no local e retirado um aparelho que armazenava imagens de câmeras de segurança. Os quatro policiais são investigados por crimes como homicídio qualificado, fraude processual e falsidade ideológica. A suspeita é de que um boletim de ocorrência tenha sido elaborado com informações falsas. Durante o cumprimento dos mandados, um dos policiais presos quebrou o próprio celular no momento da apreensão. Ele também deve responder por fraude processual. Ao todo, foram cumpridos dois mandados de prisão temporária com prazo inicial de 30 dias e 6 mandados de busca e apreensão nas cidades de Foz do Iguaçu, Santa Terezinha de Itaipu e Medianeira. Segundo o Ministério Público, os agentes devem permanecer afastados das funções enquanto durarem as investigações. Caso fique caracterizada a prática de homicídio, os policiais serão submetidos a julgamento pelo Tribunal do Júri, disse o promotor responsável pelo caso. Mais de 9 toneladas de drogas apreendidas em Santa Helena e região são destruídas pela Polícia Civil. A 20ª Subdivisão Policial de Toledo realizou ontem a incineração de pouco mais de 9 toneladas de drogas, sendo a maior parte composta por maconha. Os entorpecentes destruídos são resultado de apreensões realizadas por diferentes forças de segurança da região entre os meses de maio e agosto deste ano. A grande quantidade de drogas incinerada representa mais uma importante ação de combate ao tráfico na região oeste do Paraná. As apreensões foram realizadas por equipes das Polícias Civil e Militar, Polícia Rodoviária Federal, Guardas Municipais e demais forças de segurança que atuam no enfrentamento ao crime organizado. Somente neste ano, a 20ª Subdivisão Policial de Toledo já promoveu 4 incinerações de entorpecentes, contabilizando a destruição de mais de 15 toneladas de drogas apreendidas em operações realizadas na região. Segundo a Polícia Civil, todas as incinerações foram previamente autorizadas pelos respectivos juízos criminais responsáveis pelos processos relacionados às apreensões. O procedimento também contou com acompanhamento de órgãos municipais e estaduais ligados à vigilância sanitária e ao meio ambiente, garantindo que a destruição dos entorpecentes ocorresse dentro dos procedimentos legais e ambientais estabelecidos.
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7: 7:39.
3: Canil Municipal de Santa Helena promove feira de adoção hoje. A Prefeitura de Santa Helena promove hoje uma feira de adoção de animais do Canil Municipal. O atendimento ocorre das 8 às 11 horas na Praça Central. Os moradores interessados em adotar devem comparecer ao local com RG, CPF e comprovante de residência. A entrega do animal é feita no mesmo dia, mediante o preenchimento dos documentos exigidos. A feira busca ampliar as chances de adoção dos animais que estão sob cuidado do canil municipal. A iniciativa também reforça a orientação sobre a guarda responsável, que inclui alimentação adequada, atendimento veterinário, vacinação e a decisão consciente de manter o animal por toda a vida. Mais informações podem ser obtidas pelo 4520-328408, que também recebe mensagens pelo WhatsApp. Em caso de chuva, a feira será adiada. Nova data será divulgada nos canais oficiais da Prefeitura e também aqui pela Rádio Grande Lago.
8: Vereadores propõem construção de UBS na comunidade de Esquina Céu Azul, em Santa Helena. Os vereadores Adriana de Aquino Gracelli, Paulo Vazate, Paulão Zembrezuski apresentaram na última segunda a indicação de número 239 de 2026, propondo que o município estude a possibilidade de construir uma unidade básica de saúde UBS na comunidade de Esquina Céu Azul, em Santa Helena. A proposta atende, segundo os vereadores, uma reivindicação dos moradores da comunidade, que poderá enfrentar um aumento na demanda por serviços públicos de saúde nos próximos anos. Um dos principais fatores apontados na indicação é o início das atividades do frigorífico, que deverá contribuir para o crescimento da comunidade e, consequentemente, aumentar a procura por atendimento médico e outros serviços de saúde. Diante desse cenário, os vereadores defendem que a implantação de uma UBS na localidade permitiria oferecer um atendimento mais próximo, acessível e adequado aos moradores, evitando que a população precise se deslocar até outras regiões do município para buscar serviços básicos de saúde. A indicação solicita que o Poder Executivo avalie a viabilidade da construção da unidade, considerando o crescimento esperado da comunidade e a futura ampliação da demanda. A indicação de número 239 de 2026 foi apresentada pelos vereadores Adriana Gracelli, Paulo Vazato e Paulão Zembrezuski. E agora segue para análise do Poder Executivo Municipal.
3: Comissão do Plano de Carreira em Missal se reúne para discutir novas regulamentações. A Comissão de Gestão do Plano de Carreira, instituída pelo decreto, pela Lei 1894 de 2025 e pela Portaria 78 desse ano, realizou uma reunião nesta semana em Missal para discutir diferentes assuntos relacionados ao plano e à educação municipal. Entre os temas abordados estiveram as estratégias do Plano Nacional de Educação e para a elaboração do Plano Municipal, além da minuta do decreto que regulamenta a sessão por permuta prevista nos artigos 83 e 84 da Lei 1894. Também foi discutida a minuta da portaria que cria a comissão central e as comissões de avaliação de cada instituição de ensino. A publicação do documento está prevista para a próxima semana. Durante o encontro realizado na sala anexa à Casa da Cultura, também foi analisado e aprovado o manual com as atribuições da comissão. A reunião contou com a presença da secretária de Educação e Cultura, Clarice Maria Griggs Friedrich, e das assessoras Silmara e Schillen, da empresa GAE.
1: Trump mira JBS e outras produtoras de carne em ordem para desregulamentar o setor. O presidente dos Estados Unidos, Donald Trump, acusou as quatro maiores processadoras de carne do mundo de funcionarem como um monopólio e ordenou o início de um processo para desregulamentação do setor e permitir que os pecuaristas operem suas próprias fábricas de processamento e matadouros. O anúncio foi feito pelo republicano ontem na Trump Social. O presidente afirmou que as quatro maiores processadoras de carne, Tyson Foods, JBS Cargill e National Beef, são um poderoso monopólio que torna a vida dos pecuaristas e agricultores americanos miserável. Trump anunciou que, para quebrar esse monopólio, com grande parte de sua propriedade fora dos Estados Unidos, autorizou a abertura de um processo legal para dar aos pecuaristas o direito de processar seus próprios alimentos. O presidente afirmou que a demanda deve ser concluída rapidamente, após receber sinais de que os pecuaristas estariam insatisfeitos com as medidas da Casa Branca para conter os preços da carne bovina, que incluíram a entrada sem imposto de 300 mil toneladas de carne do mercado interno, uma medida que complica ainda mais a situação para os produtores nacionais. O Departamento de Justiça abriu recentemente uma investigação antitrust do setor de processamento de carne, que é amplamente controlado por quatro grandes empresas. Essa concentração tem alimentado críticas de pecuaristas há anos, pois limita sua capacidade de negociar preços e acessar os consumidores de forma mais direta em um país que é maior consumidor e produtor de carne bovina do mundo. Os anúncios de Trump ocorreram 2 meses antes das eleições de meio de mandato, no início de novembro, e em um momento em que o presidente busca manter o apoio das comunidades rurais.
3: Grupo de viola de Itaipulândia leva música e cultura ao palco de Barretos. O grupo de viola de Itaipulândia se apresentará em Barretos, levando a música, a tradição e a cultura do município para um dos maiores eventos do país. A participação valoriza os talentos de Itaipulândia e representa o município por meio da música e da viola. O momento também é motivo de orgulho para Itaipulândia, destacando a cultura do município através da música e da viola.
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7: 7:47.
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0: De acordo com dados levantados pelo consórcio antiferrugem, foram registrados 379 casos de ferrugem asiática na safra 2025-26, quase três vezes os 124 registros contabilizados em todo o ciclo de 2024-25. O avanço reforça a importância do cumprimento do vazio sanitário e do planejamento do manejo para o próximo ciclo. O vazio sanitário tem como principal objetivo interromper o ciclo do fungo responsável pela ferrugem asiática ao reduzir a presença de plantas vivas de soja durante a entressafra. As plantas voluntárias, conhecidas como tigueras ou guaxas, podem atuar como hospedeiras do fungo e favorecer a manutenção da doença entre as safras. O calendário de semeadura da safra 26-27 estabelece diferentes datas de liberação conforme a região. As datas fazem parte do calendário fitossanitário definido pelo Ministério da Agricultura e Pecuária MAPA. A portaria de abril desse ano estabeleceu os períodos de vazio sanitário e de semeadura para a safra 2026-27. Com a aproximação da janela de plantio, o produtor precisa antecipar decisões relacionadas ao manejo da lavoura. A eliminação de plantas voluntárias durante o vazio sanitário é uma das medidas para reduzir a sobrevivência do fungo e retardar o estabelecimento da doença no início do novo ciclo. A época de semeadura também faz parte da estratégia de controle. O calendário busca contribuir para a redução dos riscos relacionados à ferrugem asiática e ao desenvolvimento de resistência do fungo aos fungicidas. O próprio Ministério considera a calendarização da semeadura uma medida fitossanitária complementar ao vazio sanitário. O monitoramento deve começar desde o estabelecimento das primeiras lavouras e considerar também os registros da doença na região. A identificação antecipada das ocorrências permite que o produtor tome decisões de manejo de acordo com as condições da área e as recomendações técnicas. O aumento dos registros na última temporada coloca a ferrugem asiática novamente entre os principais pontos de atenção para o próximo ciclo. O avanço da doença reforça a importância dos cuidados durante o vazio sanitário e do planejamento antecipado da próxima safra. Além do manejo fitossanitário, o período que antecede o plantio permite organizar máquinas, insumos, tratamentos de sementes, fertilidade do solo e escolha de cultivares. Com a abertura das primeiras janelas de semeadura em setembro, o produtor entra na reta final da preparação para a safra 2026-27. Ampliação da cota dos Estados Unidos deve beneficiar exportações brasileiras de carne. A ampliação da cota de importação de carne bovina pelos Estados Unidos deve trazer benefícios significativos para as exportações brasileiras, conforme análise da Abrafrigo, associação do setor de frigoríficos. A medida, anunciada pela Casa Branca, visa mitigar os efeitos das tarifas impostas pela China. O governo Trump decidiu aumentar temporariamente a cota de importação em 300 mil toneladas, que será distribuída em três parcelas mensais de 100 mil toneladas. A medida entra em vigor no dia 1 de setembro e se estenderá por 90 dias. Os preços do bezerro e do boi magro estão em alta, impulsionados pela oferta ajustada e pela demanda consistente de recriadores e invernistas. O bezerro apresenta a valorização mais expressiva nesse ano, superando os preços do boi gordo. A ampliação da cota pode ajudar a compensar os efeitos das tarifas chinesas sobre as exportações brasileiras. Estimativas do CPEA indicam que a produção de carne suína deve atingir pico entre julho e setembro. Apesar do aumento sazonal dos preços, a sobreoferta da carne no mercado pode limitar os avanços das cotações.
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2: 7h53.
3: Ministro propõe mudança que pode ampliar concentração de poder no STF. Durante a votação do Plano Estratégico de Longo Prazo do Supremo Tribunal Federal, STF, que deve abranger o período de 2026 a 31, o ministro Gilmar Mendes defendeu que a corte esteja mais atenta à distribuição dos processos. Na prática, o decano pede que se amplie o uso da chamada prevenção, o que pode ampliar a concentração de casos semelhantes em um mesmo gabinete. O planejamento foi incluído para a votação no início de março, mas Gilmar suspendeu a pauta no dia seguinte com um pedido de vistas. Agora, 5 meses depois, o ministro devolveu o tema ao plenário virtual. Seu voto acompanha integralmente o do relator Edson Fachin, apenas com a sugestão de discussão classificada por ele como um comentário de passagem. Na quinta-feira, horas após o voto vista, Alexandre de Moraes suspendeu novamente o julgamento. O exemplo citado pelo decano para embasar sua defesa é o de um recurso extraordinário sobre as chamadas saidinhas, que foi sorteado ao ministro Nunes Marques, mesmo com 4 ações diretas de inconstitucionalidades ADIs nas mãos de Edson Fachin. A regra geral do Supremo é a distribuição por sorteio, mas o regimento prevê hipóteses em que um processo é direcionado a um relator por prevenção. A primeira ocorre livremente, enquanto a segunda prestigia ministro que já possui processo com alguma conexão temática. O próprio advogado, ao protocolar a ação, pode pedir que o processo seja distribuído por prevenção. A ausência desse pedido não garante que haverá sorteio. A Coordenadoria de Processamento Inicial, CPIN, também verifica de ofício a existência de possíveis vínculos com processos anteriores. Caso encontre, precisa preencher uma justificativa apontando os casos conexos. O primeiro filtro vem do Coordenador de Processamento Inicial. Depois, a distribuição passa pelo secretário judiciário para, ao final, alcançar o presidente. O ministro afetado pode contestar a validade do vínculo e devolver o processo à presidência. Foi o que fez Fachin no ano passado ao receber a arguição de descumprimento por preceito fundamental, a DPF. Ministro barra ação do STF que queria retirar pai e mãe de documentos. O ministro Gilmar Mendes do STF decidiu não analisar uma ação que pretendia obrigar órgãos públicos de todo o país a retirar as expressões pai e mãe dos campos de filiação em documentos, formulários e bancos de dados. A DPF havia sido apresentada pela Associação Brasileira de Lésbicas, Gays, Bissexuais, Travestis, Transsexuais e Intersexos, a BGLT. A entidade pedia que a União e os estados adotassem expressões como filiação 1 e filiação 2, ou outras fórmulas que não indicassem o gênero dos genitores. A BGLT também queria que o STF declarasse inconstitucional o uso de termos que identificassem pai e mãe em informações de filiação e desse nova interpretação à distribuição da lei que regulamenta a declaração de nascido vivo. O ministro não decidiu se é certo ou errado usar pai e mãe nos documentos, mas só apontou uma inconsistência técnica no pedido. Ele encerrou a ação sem analisar a questão de fundo. Gilmar entendeu que a ação tinha problemas processuais que impediam o exame do mérito. Segundo o ministro, a ABGLT fez um pedido excessivamente genérico ao mencionar registros existentes em diversos órgãos públicos do país, sem individualizar quais atos normativos ou administrativos seriam responsáveis pelas supostas violações. O relator também apontou que a associação questionou especialmente apenas incisos de artigo de lei, embora as regras sobre filiação estejam espalhadas por outras normas, como a Lei de Registros Públicos, o Código Civil e atos do Conselho Nacional de Justiça, CNJ. Para Gilmar, analisar isoladamente apenas uma parte desse conjunto normativo poderia produzir inconsistências e tornar a decisão inócua.
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2: 7:59.
3: Palmeiras joga fora de casa e missão é manter distância do Flamengo no Brasileirão. Pio é o primeiro brasileiro com recorde mundial adulto de atletismo. Informações do esporte com Daniela Esperon.
5: O fim de semana promete fortes emoções na rodada 25 do Brasileirão. Sem Arias, que está lesionado, o líder Palmeiras vai ao interior de São Paulo para tentar ao menos manter a vantagem de 6 pontos para o Flamengo diante do Mirassol, dentro do Maião, no domingo, às 18h30. O Verdão chega embalado pela grande vitória conquistada no meio de semana diante do Santos pelas quartas de final da Copa do Brasil. O técnico Abel Ferreira diz qual o diferencial do Palmeiras e fala sobre a satisfação em treinar o grupo.
6: Dedico tudo aquilo que eu posso para servir o clube. O melhor treinador do mundo, ou pelo menos o mais bem pago, está há 15 anos ou há 12 anos no Atlético de Madrid, tem 10 títulos ganhos ou 7 títulos ganhos. Não ganha sempre, ninguém ganha sempre. Portanto, o que me faz estar no Palmeiras é duas coisas. A primeira é que o Brasil abraçou e acolheu o treinador, e mais que o treinador, a família do treinador. E a segunda é que eu amo trabalhar no Palmeiras.
5: Já o vice-líder Flamengo teve a semana inteira para se preparar para o clássico diante do Botafogo, que também será no domingo, mais às 16h. O Flamengo negociou o atacante Gonzalo Plata e o equatoriano já nem terá condições de jogo. Ainda na parte alta da tabela, o Atlético Paranaense encara o Fluminense dentro da Arena da Baixada às 11h da manhã de domingo. O duelo marca o encontro do terceiro com o quarto colocado. A rodada será aberta no sábado com o Atlético Mineiro e Vitória dentro da Arena MRV, com os dois times com atenção dividida entre Brasileirão e Copa do Brasil. O mesmo acontece com Vasco e Cruzeiro, que também jogam no sábado, só que às 9h20 da noite, em São Januário. A Raposa quer se manter no G5, enquanto o Cruz Maltino sonha em deixar o Z4 o mais rápido possível. Alisson dos Santos, mais conhecido como Pio, entrou para um seleto grupo do atletismo brasileiro. Ele estabeleceu um novo recorde mundial dos 400 metros com barreiras ao marcar 45 segundos e 80 milésimos na etapa de Zurique, na Suíça. Com o resultado, o Alisson dos Santos se tornou o quinto brasileiro a estabelecer um recorde mundial adulto no atletismo. Antes dele, Ademar Ferreira da Silva, Nelson Prudêncio e João Carlos de Oliveira, o João do Pulo, conseguiram um feito no salto triplo, enquanto Ronaldo da Costa alcançou a melhor marca do planeta na maratona. O recorde de Pio tem ainda uma característica inédita, que é que ele é o primeiro brasileiro a quebrar um recorde mundial adulto em uma prova de pista. Alisson também encerrou uma espera de quase 28 anos do Brasil. O último recorde mundial adulto de um brasileiro no atletismo havia sido estabelecido por Ronaldo da Costa em Berlim, em setembro de 1998.
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8 horas mais 7 minutos. Bom dia, Santa Helena. Bom dia, nossa grande região oeste do Paraná. A todos os municípios aí, bom dia. Alô, Paraná, alô, Brasil, no mundo. Estamos chegando no rádio com mais um programa Grande Lago Show, hein? Sabadão, dia 29. 29 de agosto de 2026, último final de semana aí do mês de agosto, hein? Bom dia. O nosso carinho, o nosso abraço a vocês aí do outro lado do rádio. Bom dia. Bom dia, dona de casa, bom dia, mamãe, a secretária do lar, empregada doméstica, as cuidadoras, diaristas, bom dia pra você que está de folga, de férias, merecidas, tá terminando o mês de agosto, né? Bom dia, você aí no seu trabalho, em casa, lavando a roupa, organizando a casa, ou vai começar daqui a pouco, está aí tomando um cafezinho, chimarrão, vamos devagar e sempre, bom dia. A todas vocês de casa, bom dia, na dança da vassoura, na dança do rodo, na batida da máquina, no giro da centrífuga, bom dia, pra vocês aí, bom dia, essa é boa, né, no giro da centrífuga, na batida da máquina, chua, chua, chua, chua, chua. Bom dia. Vamos dizer assim, né? Que bom que a gente tem máquina de repente, né? É. Eu me lembro da minha mamãe lavando roupa no rio, né? Batia a roupa suja com um pedaço de pau. É. Com sabão caseiro, feito aí com soda e... o sabão era caseiro. Com gordura animal e tudo mais, né? Ah, vocês lembram disso? Pois é, gente. Quando que a gente, não sei, né? Imaginar o que nós temos hoje. Bah, a gente programa lá. A roupa sai sequinha. Cheirosa. Bom dia. É só pra animar vocês aí, tá, gente? As dificuldades que o pessoal passava lá atrás, né? Bom dia. Ó, bom dia a todas as mulheres, bom dia, né? Bom dia às mulheres do comércio, também no trabalho já. Bom dia aos homens, bom dia ao papai, bom dia às crianças, bom dia aos jovens, a todo mundo. Bom dia o vovô, a vovó, a terceira idade, bom dia o biso, a bisa, bom dia!

Vamos trazendo aqui na nossa manhã, na manhã Grande Lago, destaque para o momento de reflexão. A mensagem do dia. De tudo que puderes ajuntar na vida, junte mais da alegria. De tudo que pedires aos céus, peça mais da alegria. De tudo o que te oferecerem nas ruas, aceite mais da alegria. De tudo que puderes plantar, colha mais da alegria. De tudo que puderes sonhar, sonhe mais com a alegria. Solte esse sorriso, destrave esse rosto. Se teus problemas de hoje parecem enormes, são ainda pequenos diante daquele miserável que vaga sem rumo, são menores do que recebeu o desengano dos médicos, são menores do que aquele que pediu água no deserto e não achou, dos que carregam culpas e não dormem, dos que carregam mágoas e não vivem. A primeira coisa que o mal rouba do ser humano é a alegria. Por isso, a depressão é a expressão do fundo do poço. É a ausência total de alegria. E sem ela não subsiste a fé. Não existe oração, nem palavra, nem gesto que levante um coração endurecido pela dor, esmagado pela sombra da tristeza. E só ela, só a alegria que brota de coisas pequenas, como um filho falando seu nome pela primeira vez, como o primeiro beijo apaixonado, como o primeiro salário que te deixa bobo, como uma experiência com Deus. Só a alegria, que é tudo isso e muito mais, pode lhe dar a certeza de que a vida pode ser muito melhor, independente da sua condição física ou social. Um sorriso verdadeiro faz milagres. A alegria é a semente divina que penetra nos corações e germina delicadamente, gerando flores perfumadas, lindas como você. Cante sempre com alegria. Viva o dia, viva a vida, viva a alegria. Bom dia.

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7: Muito bem. Agora 8 horas e 9 minutos, 8:19 na nossa manhã. Bom dia.

Mas aí, gente, vamos lá, hein? Bom dia, bom dia. O pessoal pode mandar mensagem, participar aí do nosso programa. Através do telefone, o WhatsApp da Grande Lago, né? 45-3268-1212. Alô, Ivete Simonetti, tudo bem, comadre? Fazer nos dias bons, todo mundo faz. Fazer acontecer nos dias difíceis é para poucos. É justamente nos dias difíceis que a gente mostra do que é capaz. Luta, insiste, faz acontecer. Quem tem fé sabe. Existe uma força que não se explica. É como Deus. A gente não vê, mas sabe que existe. Bom dia, Ivete. Bom dia, nosso amigo aí, o Maurício Thomas também. Bom dia, Maurício. Deus, que a minha fé em tuas promessas seja mais forte que os meus medos e aflições. Que a tua luz me guie, me guarde, me ilumine e me livre de todo mal. Amém. Mais alegria, né, gente? Como foi a mensagem? Alegria no coração, na alma. Vamos lá. Bom dia, bom dia, bom dia. Final de semana. Tudo certo aí, gente? E é o último no mês de agosto. Vem mais um mês. O mês 9 do ano, setembro.

Destaque para algumas informações aqui na nossa Manhã Grande Lago. Bom dia! Vamos lá então, no nosso programa agora. Eleições 2026 começou, né? Hoje foi o dia dos candidatos à presidência. Horário político, né? E também ontem tivemos a entrevista lá na bancada, né, da Globo, né? Eleições 2026. Ontem foi a vez do Flávio Bolsonaro. Candidato quer reduzir ministérios e aponta a escolha para ministro da Saúde. Número de mortos no Nepal sobe para 626 após avalanche de lama. Que coisa, hein? Fim de semana terá calor em São Paulo e no centro-oeste e sul tem risco de temporais. El Niño, Brasil deve ter ao menos 6 ondas de calor até o fim do ano. Por causa do El Niño, navio paga valor recorde para atravessar o canal do Panamá.

como a gente já falou, né? Lula, Flávio Bolsonaro, Caiado e Augusto Cury iniciam a propaganda eleitoral no rádio e na TV. O entrevistado hoje lá nas eleições da Globo é Augusto Cury.

Ana Castela pilota motinha pelo Parque do Peão após noitada em Barretos. A festa continua no final de semana. Ana Castela, que foi uma das convidadas para divulgação aí, né? E ela está acampada lá em Barretos.

Estados Unidos controlarão 65 bilhões de barris de petróleo da Venezuela, diz os Estados Unidos.

Trump fala em frigoríficos e quer dar a pecuaristas o poder de vender carne. É, tá aí, ó.

informações aqui no nosso programa. É uma medida política, né? Que coisa séria, né? Vem aí novamente agora a MP das blusinhas na pauta da Câmara. A votação deve ser na segunda-feira. O próprio governo tira, o próprio governo pede para colocar, para voltar, para eliminar. É uma coisa assim.

0: Final de semana aí de Campeonato Brasileiro, né? Brasileirão. Vamos trazendo aqui as informações então do Brasileirão, a rodada, aproveitar aqui, já atualizar vocês que estão aí tomando chimarrão, cafezinho, ouvindo a nossa programação, então vamos lá. Final de semana começando hoje no Brasileirão, rodada de número 25, ou a 25ª rodada. Atlético Mineiro e Vitória, 18h30, São Paulo e Bragantino, 20 horas hoje, Vasco da Gama e Cruzeiro, às 21h20, Atlético Paranaense e Fluminense, amanhã, às 11 horas. Isso mesmo, gente. Flamengo e Botafogo, às 16h, amanhã, Corinthians e Santos, amanhã, às 16h, Mirassol e Palmeiras, amanhã, às 18h30, Grêmio e Chapecoense, 18h30, amanhã, Bahia Internacional amanhã às 19h30 e fecha a rodada aí com o destaque para Remo e Curitiba na segunda-feira às 20 horas. O líder continua o Palmeiras, 51 pontos. Segundo lugar, o Flamengo, 45. Aí vem o Atlético em terceiro, na bela campanha do Atlético, 44 pontos. Curitiba também, ó, gente. Oitavo colocado com 34 pontos, Curitiba. Ah, eu vou falar lá do 15º lugar. 25 pontos está o Grêmio. 16º, primeiro fora da zona do rebaixamento, também com 25 pontos, o Internacional. É mole? Quer mais? Vocês já foram na arena ou não foi? Mas conheci a estrutura lá do Olímpico, quando tinha. Mas no Beira-Rio já foi. Aliás, foi o primeiro estádio que eu entrei, né? Para transmitir um futebol. Foi justamente no estádio aí do Internacional. Quem já foi, eu vou falar aqui mais uma vez. A estrutura que os caras têm pra estar aqui, ó. 15º e 16º. O resto eu não vou falar. Salário, essas coisas. Oito horas 31 minutos. Eu volto daqui a pouquinho na manhã. Grande Lago, bom dia.
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0: 8 horas 32 minutos, 8h32, minha gente. Bom dia, bom dia, bom dia. Aqui na nossa manhã, o pessoal de casa aí ouvindo a programação. Pessoal que de repente no sábado não trabalha fora, mas em casa, aí tem os serviços da casa e tudo mais, né? Principalmente as mulheres. O nosso bom dia, obrigado pela audiência. Aí no sábado podem acompanhar o nosso programa, o Grande Lago Show. Bom dia. Então aproveita e manda mensagem pra gente aqui no nosso programa. Vem aí, bom dia.
5: 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Alô você, tô chegando, tô na área, tô aqui ó. A partir de agora está no ar o nosso giro astral e as previsões para o seu signo. Muito prazer, eu sou o Silva Júnior. É final de semana, é sabadabadu, 29 de agosto de 2026. E o giro destaca as previsões para o seu signo. E a gente começa, claro, com você, Áries. Hoje você pode sentir dificuldade para começar a trabalhar, então não force a situação. Pense com calma antes de se jogar nas tarefas e respeite o seu próprio ritmo. Seu corpo está pedindo descanso e esse sinal merece atenção. Evite exageros e descanse o máximo que puder. Número da sorte 21. Alô, Touro, chega mais! O bom humor e o alto astral vão marcar presença neste sábado. Você estará com vontade de brincar e levar as situações de um jeito mais descontraído? Esse clima promete deixar o dia bastante agradável. Aproveite também os bons momentos ao lado das pessoas que você ama. Número da sorte é o 6, Touro. E para fechar o primeiro bloco, vamos com Gêmeos. Reflexão e flexibilidade serão fundamentais para você conseguir realizar os seus desejos, Gêmeos. Sua ambição é grande e dificilmente você se contenta apenas com aquilo que oferecem. Mesmo assim, evite deixar essa vontade falar mais alto do que o necessário. É com moderação e humildade que você poderá alcançar plenamente aquilo que deseja. Número da sorte 28. Daqui a pouco eu volto com Câncer, Leão e Virgem.
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E tem o programa da Carla, né? Hoje tem o programa da Carla. Manda o assunto aí, Carla. Bom dia, bom dia, bom dia pra vocês aí do outro lado do rádio na nossa manhã. No aplicativo da Grande Lago, na nossa página rgl.com.br. Que beleza, hein? Sabadão.

Simbora na nossa manhã, na manhã Grande Lago. Bom dia, bom dia, bom dia, meu povo. No nosso programa são 8 horas mais 38 minutos. 8h38, vem aí.

0: Bom dia. 8h43 aí, minha gente, na nossa manhã. Vem aí a segunda parte das previsões do horóscopo.
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2: Oi, já estamos de volta. É o meu, seu, nosso giro astral neste final de semana, neste sabadão. Agora tem previsões para Câncer, Leão e Virgem. A gente começa com você, Câncer. As demonstrações de carinho das pessoas ao seu redor vão tocar diretamente o seu coração. Deixe esses sentimentos fluírem e aproveite o momento. Você saberá acompanhar tudo sem ficar para trás e estará ao lado certo sempre das situações. Mesmo assim, lembre-se de parar um pouco, porque você não é uma máquina. Número da sorte é o 13. Alô, Leão! O clima ao seu redor pode ficar instável neste sábado. Você vai preferir apostar no seu lado mais sério para lidar com as situações, mas procure não exagerar, tá? Parte dessa sensação de desordem tem origem na sua própria rotina. É hora de colocar um limite nos excessos e buscar mais equilíbrio. Número da sorte é o 30. Alô, Virgem, chega mais! Seu bom humor e sua disposição vão favorecer conversas sociais bastante agradáveis. Sua presença tende a ser percebida e seu lado mais popular ganha força. Aproveite essa facilidade para se conectar com as pessoas ao seu redor. O dia promete começar muito bem e sob ótimas perspectivas. Número da sorte é o 9. No próximo bloco, tem previsões para Libra, Escorpião e Sagitário. Segura, sabadão!
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0: Muito bem, gente, na nossa manhã. Bom dia. No programa Grande Lago Show. Alô, bom dia.
3: Bom dia, Clenê.
0: Bom dia. Tudo bem? Tudo.
3: Estamos por cá, só na escuta, fazendo as lidas. Tudo de bom. Bom dia.
0: E claro, não sei, de repente se preparando para o final de semana, para fazer uma pescaria, de repente, né? Bom dia, Marlene Fátima Bitim e familiares. Que a luz do amor ilumine seus passos, transforme o seu dia em bênçãos. Bom dia, Celoir, o seu também, a nossa ouvinte, a Celoir, aqui na nossa Manhã Grande Lago.

Destaque aqui, gente, o Brasil deve passar por ao menos 6 ondas de calor nos próximos meses, segundo análise do Centro Nacional de Monitoramento e Alertas de Desastres Naturais. O fenômeno, que já foi mais concentrado em algumas regiões, hoje atinge o país inteiro ao mesmo tempo. E atenção, né? E mais, o número de ondas pode ser ainda maior, já que no último El Niño foram 9. Uma onda de calor não é aquilo que ocorre em um dia quente, gente. É muito mais do que isso. A onda acontece quando, por um período de pelo menos 3 dias seguidos, atenção, as temperaturas máximas e as mínimas ficam excepcionalmente acima do normal. Sabe aqueles 3 dias, até uma semana, aquele calorão danado que não passa, sufocante? É, tá aí, ó. A previsão aponta que vamos viver um super El Niño que pode entrar para os mais intensos já registrados. Ele deve trazer calor e seca. E ao mesmo tempo em que provoca chuvas intensas, com cenários diferentes pelas regiões do país. Aí, portanto, né? Aí o destaque na nossa manhã, hein? Nós vamos ao intervalo, voltaremos já já dando sequência.

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5: Muito bem, aí gente, na nossa manhã são 8 horas mais 50 minutos, 8:50. Vou destacando já na nossa manhã. Destaque é para a terceira parte das previsões do horóscopo.
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7: Legal, turma! Estamos de volta. Ótimo sabadão para você. Mais um bloco do Giro Astral no ar. Agora tem previsões para Libra, Escorpião e Sagitário. Alô, Libriano e Libriana! Seu otimismo vai aparecer com força no convívio com outras pessoas. Não hesite em compartilhar essa energia positiva com quem estiver por perto. Na parte muscular, sua disposição também volta com intensidade. Você tende a se sentir mais alerta nos reflexos e com sensação maior de leveza no corpo. Número da sorte é o 17. Alô, Escorpião! Seus projetos vão ajudar você a manter o foco e evitar a dispersão. Aos poucos, você estará chegando cada vez mais perto dos seus objetivos. Porém, uma sensação de cansaço começa a pesar e pede atenção. Uma escapada, uma mudança de cenário, simplesmente respirar fora da rotina pode fazer muito bem. Número da sorte é o 4. E para encerrar esse bloco, vamos com Sagitário. Você, sagitariano, pode ter dificuldades para acompanhar o ritmo muito movimentado. Dê mais liberdade a si mesmo e evite se cobrar além do necessário. A sensação de prazer e leveza que aparece neste dia ajuda a recarregar suas energias. Tudo tende a correr bem, desde que você também cuide da parte muscular. Número da sorte 25. E daqui a pouco tem o último bloco destacando Capricórnio, Aquário e Peixes.
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5: Isso aí, gente, 8 horas mais 52 minutos, 8:52 na nossa manhã, na manhã Grande Lago. Bom dia, pessoal aí na companhia, na audiência, em toda a nossa região.

0: Simbora, gente, na manhã Grande Lago, agora 8:53. Na sequência, vem aí. Alô, bom dia!
1: Quero oferecer uma música para duas, aliás, para um casal lá em São Roque, para Alessi Santana, a música Xalana, que ela adora. E pro esposo dela, o Cleomar, quero oferecer aquela música com Barreirito, Chope Gelado.
0: Ah.
1: Eu agradeço se for atendida, tá, Cleni?
0: Ok, Chope Gelado.

aí pelos os remansos do Rio Paraguai. Mais ou menos assim, né? Eita! Aí sumindo! Lá na curva do Rio.

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0: Ei, gente, 9 horas mais 4 minutos, 9:04, bom dia. Vamos fechando aqui as previsões do horóscopo na nossa Manhã Grande Lago.
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2: Alô, vocês! Estamos de volta com o nosso Giro Astral, último bloco, reta final da edição deste sabadão. Agora tem previsões para Capricórnio, Aquário e Peixes. Alô, Caprica! Boas vibrações convidam você a começar coisas novas e abrir espaço para novas relações. Também pode surgir interesses que ainda não haviam sido explorados. Este é um ótimo momento para sair, encontrar amigos e se reconectar com as pessoas. Aproveite essas oportunidades e faça bom uso do seu tempo. Número da sorte é o 11. Alô, Aquário! Hoje você estará mais sério e curioso do que o normal. Algumas relações de amizade podem parecer menos interessantes, mas evite se isolar. Fique assim, ó. Não fique se remoendo, lamentando coisas que não conseguiu, aquela coisa toda. Passou. Tá bom, gente? Acontecimentos do passado tem que ficar no passado. E, ó, não fique alimentando também melancolia, aquela coisa toda. Vai acabar drenando a sua energia. É hora de virar a página e direcionar sua atenção para o presente. Número da sorte 31. Alô, Peixes! Seus esforços na comunicação vão trazer sorte e as conversas tendem a fluir de maneira construtiva. Novos vínculos também podem surgir a partir dessas trocas. Você terá mais oportunidades para alcançar seus objetivos ao agir com diplomacia e manter a mente aberta. Continue seguindo por esse caminho. Número da sorte 19, Peixes. E assim o nosso Giro Astral, edição deste sábado, vai ficando por aqui. Eu sou o Silva Júnior e na segunda volto com você em mais uma edição do Giro. Grande abraço, um maravilhoso final de semana. Cuide-se bem e até segunda.
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0: É isso aí, gente. Horóscopo volta na segunda-feira aqui na programação do Grande Lago Show, tá certo? Tá combinado? Bom dia na nossa manhã. 9 horas mais 6 minutos, 9:06, meu Brasil. Bom dia.

9 horas mais 8 minutos, 9:08, aí gente. Simbora com o nosso programa Grande Lago Show. Bom dia, bom dia, bom dia. É o final de semana e o último, hein? O último do mês de agosto. Vem aí, já é setembro, já é final de ano. É, tempo tá voando, hein, gente? O pessoal tá pedindo aí uma dos atuais aí, os reis do bailão. É, eu vou trazer uma outra aqui que o pessoal também pediu, do Cleiton Borges, apartamento 104.

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A maior descoberta da minha geração é que o ser humano pode alterar a sua vida mudando sua atitude.

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0: 9 horas e 9 minutos, 9:19, gente, bom dia. Alô, alô, alô, nosso comadre aqui, bom dia, que o seu dia seja de saúde, paz e muitas bênçãos, amém, o seu também, comadre. Bom dia, Clenil Santos. Gostaria que você colocasse minha família na oração com o padre Reginaldo Manzotti também. A todos os ouvintes, beijo, beijo, beijo, abraço, saúde, tudo é bom. Ô, Clenir, aquele abraço à comadre, a Clécia de Aquino. Ô, Clécia, lá da Vila Celeste, bom dia, bom dia, bom dia. Você e toda a sua família, bom dia. Simbora aqui na manhã, Grande Lago, para vocês em toda a nossa região. Eu vou em frente, hein, com vocês. Bom dia.
1: Chama essa aqui, chega aí, vamos pegar lá. 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

Muito bem, tá aí o destaque, né? Inclusive a banda Trio Remeleixo, bom demais, com o irmão do Gustavo Lima, né? Que foi a banda lá no início que ele tocava guitarra. Tem até um vídeo que circula nas internet, o Gustavo Lima tocando guitarra na banda do Mano aí, né? 9h24, a Carla já está por aqui. O assunto vai ser o dia da nutricionista? É? 31 de agosto, segunda-feira. Ela que esteve de aniversário aí durante a semana. A dona Amélia também, né? Terça e quarta, né? Ah, festa em dobro. Acho que tem uns 4, 5 bois mais ou menos pra amanhã. Alguns barris de chope. Um abraço pra dona Amélia que esteve comemorando também os seus 8.0. Eu gosto de brincar, 8.0, tração nas quatro rodas, total flex. Alegria no coração, abraço da Amélia, bom dia, bom dia, bom dia.

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0: Simbora, simbora, gente, e aí na nossa manhã, na manhã Grande Lago. 9 horas, 32 minutos, 9:32, minha gente, bom dia, bom dia, bom dia. Já estamos aí com o programa da Carla, a partir de agora, lá na internet, lá no Facebook dos estúdios da Grande Lago para o mundo. E hoje a gente vai falar sobre o dia do nutricionista, ou da nutricionista, que acontece na segunda-feira. Deixa eu ver se está tudo certo aqui, Carla. Ainda não está. Deixa eu ajeitar aqui certinho para ver se vai funcionar certinho. Eu acho que agora deu. Bom dia, Carla.
1: Bom dia, Cleni. Bom dia a todos os ouvintes.
0: Aí sim.
1: Agora sim, o tarotatã, sempre, né? Que legal, tem que testar.
0: Tem que testar.
1: É isso aí, vamos lá. Então, o Cleni já cheguei aqui, ele já começou a brigar comigo ao vivo, né? Ah, não, ao vivo não. Agora é ao vivo, né?
0: No off, como diz.
1: No off, né? Que eu não mandei o assunto. Eu achei que, sabe quando a gente pensa assim, não, uma pessoa sabe, sim, capaz, vai saber como, né, Cleide?
0: Adivinhar, né?
1: Mas enfim.
0: Que bom se pudesse adivinhar, né?
1: Seria legal, né? Seria. Mas, se eu não me engano, eu comentei semana passada, talvez, e daí eu pensei, mas eu acho que não, mas enfim. Segunda-feira, dia 31 de agosto, é o dia do nutricionista. Essa semana também foi dia do psicólogo, né? Dia 2 de setembro, se eu não me engano, é o dia do profissional de educação física. Então aí é uma sequência de profissionais de saúde, né? Datas. Então, assim, é legal a gente falar um pouquinho da profissão, como que é porque assim. Tem pessoas às vezes que não sabem, mas tudo que o nutricionista faz. Então é legal a gente estar falando. Eu sou 24 anos formada, né, Cleni? Tô todo esse tempo aí com você, eu acho, né?
0: É verdade.
1: 24 anos.
0: Barbaridade.
1: Então, assim, é uma caminhada, é um tempo. Eu falo, a gente nunca para de estudar. Uhum. E hoje, assim, quando eu comecei, né, os médicos ainda faziam aquela parte da nutrição. De, por exemplo, falar o que tinha que comer. Hoje não, hoje eles encaminham para o nutricionista, né? Então, hoje existe essa equipe multidisciplinar. Hoje o nutricionista, ele é obrigatório, ele está em várias áreas, né? Tanto que eu trabalhei durante 15 anos no município, né? Aqui em Santa Helena, na alimentação escolar. Então, isso já sempre foi obrigatório ter um nutricionista, sim, né? Então, eu fiz um trabalho bem bacana no CEMEIS, nas escolas, onde a gente faz essa organização da alimentação escolar, do cardápio, de tudo, né? E trabalhava com as merendeiras, né? Aí tem a área da saúde, a área hospitalar também. E hoje é obrigatório, né? Então, assim, depende do número de leitos, o número de clientes, por exemplo, em restaurantes. Olha. Você já é obrigado a ter um nutricionista, né? Legal, parte de hotelaria, hospitais não tem como hoje, né? Esses hospitais grandes, assim, aqui, né? Aqui já tem um nutricionista, porque o nutricionista fica responsável pela parte da cozinha, da alimentação ali da cozinha, e às vezes precisa fazer as dietas daquele paciente que está internado, por exemplo, né?
0: Tem que ter, não sei, mas psicólogas, né?
1: Psicólogas,
0: nutricionista, assistente social.
1: É tudo obrigatório, né? Então, assim, isso é bom porque, assim, as áreas, elas vão crescendo, vão expandindo e vai atendendo melhor ao público. Nossa. E antes, né, Cleni, assim, logo lá no início, imagina, eu fui a primeira nutricionista a me formar aqui no município, tô aí até hoje, né? Isso, e aí as pessoas achavam assim que nutricionista era só para emagrecer, né? Tinha aquela visão assim, uhum, né? Nossa, mas tu tá indo lá na nutricionista pra quê, né? Só vai, sim, emagrecer. Vi uma pessoa mais magrinha indo na nutricionista, já achava esquisito, né?
0: Sim.
1: E hoje já, isso já não é mais, né? Porque assim, hoje o nutricionista é pra praticamente tudo.
0: Sim.
1: Porque tudo envolve alimentação. Então, assim, às vezes uma pessoa tá com dor no pé, ou um processo inflamatório, o médico encaminha para nutricionista. Por quê? Está comendo alguma coisa que está inflamando o seu organismo.
0: Está dando errado.
1: Aí vem toda a parte de prevenção, como também quem faz academia, quem precisa engordar, vai na nutricionista, quem precisa emagrecer, as pessoas que estão com problemas no fígado, colesterol, diabetes, pessoas que estão passando por câncer, que estão com sonda, tudo é organizado pelo nutricionista. Né? Então, assim, é uma área muito grande. Então, e aí cada um vai escolhendo aí o que mais encaixa, né? Eu falei, eu já fiquei mais na área agora da nutrição clínica mesmo, né? Eu faço o atendimento mais clínico. 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
0: Ok. Maravilha, hein? Comemorando então o dia do nutricionista, ou da nutricionista, essa bela profissão que hoje...
1: Hoje já tem muitos homens, né? 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Okay. E aproveitar e parabenizar, né? 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No nosso município. Verdade. Também. Mas assim, eu fico agradecida pela confiança que as pessoas têm no meu trabalho, né, Clini?
0: Okay.
1: Então, assim, eu tenho lá desde o início, desde quando eu comecei, verdade, que são clientes ou são pacientes, e a gente fica bem agradecido que as pessoas confiam, né, no trabalho, e a gente tem que ter essa responsabilidade, porque a gente trabalha com a saúde das pessoas, né? Por exemplo, na área clínica, eu solicito exames, eu faço a leitura dos exames, então hoje eu já olho os exames, porque na parte integrativa, né? Então, não olho só pela referência, a gente faz uma leitura diferente desses exames. Então, você vai trabalhar ali e fazer uma orientação é para a saúde das pessoas. Então, a responsabilidade é grande, né?
0: Hoje, dá para se dizer que é uma empresa consolidada também, né? A tua empresa, né?
1: Sim, com certeza.
0: Mas lá no início foi o Diet Light, né? Explicando, né?
1: Explicando o Diet Light.
0: Foi o que você falou. Ah, tá indo na nutricionista pra quê? Pra engordar, pra emagrecer, pra isso, pra aquilo, né?
1: Uhum. Pra que tu tá indo na nutricionista, né?
0: No início, mas assim, que foi um garimpo, né? De clientes, foi, de amigos e tal. Porque você resolveu criar tua vida, até a tua vida financeira, tua vida de futuro, em cima dessa profissão, acreditou muito, né?
1: Sim, com certeza. E foi devagarinho ali, né? Eu falei,
0: teve
1: porque...
0: momento que você pensou em desistir, meu Deus?
1: Nunca, nunca, Cleni.
0: É?
1: Eu falo assim que sempre ali batalhando, né? Eu falo, claro, né, na época da faculdade também, meu pai, minha mãe sempre incentivando, me ajudando, meus irmãos, né? E daí depois, assim, imagina, meu primeiro emprego foi aqui, né, na prefeitura. A gente teve essa oportunidade, porque não tinha ninguém também e precisava, né? E o Cleni lembra sempre, ele fala aqui que eu ia vender barrinha de cereal.
0: Não existia
1: granola,
0: barrinha de cereal nos mercados, viu, gente?
1: Então era tudo uma novidade.
0: Não tinha nem nas farmácias.
1: Sim, verdade. É? E aí eu saía, né? Sempre tinha. Era Diet Vida lá de Marechal, a Renate, né? Que nos ajudou muito no início. Sim. Eu falei assim. E assim as pessoas foram acreditando no meu trabalho, né? E aí depois de 5 anos eu consegui comprar a loja dela, e daí troquei o nome, né? E ficou aí Nutrivida. Então, eu falo assim, que nem você falou, 19 anos consolidado ali, sempre acreditando, né, nesse trabalho e tudo que eu faço. E eu sempre falo assim, se você faz o que você ama, o que você gosta, e você sabe daquilo que você está falando, as coisas vão fluir, né? As dificuldades sempre, né? Imagina lá no início, né?
0: E até hoje deve ter também, né?
1: Sim,
0: porque não, a vida da gente, dos empresários, não é um mar de rosa.
1: Não é um mar de rosa.
0: Ainda mais com essas cargas todas de impostos que tem.
1: Exatamente,
0: né?
1: Tudo assim.
0: Botar na ponta do lápis tudo, né? E sobrar algum ainda, né?
1: Exatamente.
0: Pra tocar a vida, não é fácil, né, cara?
1: Não é fácil, né? Quem é empresário sabe como funciona, né? Eu falo assim, e hoje o Leandro, né, até o meu esposo, veio para somar também na loja, né? Imagina, tantos anos ele trabalhou em financeira, né? Então, assim, juntou aí a loja. Então, assim, são tudo desafios que a gente passa, né? E tá tudo certo, graças a Deus. Então, e a gente sempre vem aqui mostrando esse trabalho e falando dos produtos e trazendo saúde para as pessoas, que é o mais importante.
0: Eu vou brincar com o Leandro, né, que é o esposo da Carla. Quando você precisa de vale, ela dá vale ou fica chorando, Leandro? Um valezinho final de semana. Eu preciso de um vale.
1: Não sou eu que cuido dessa parte, é ele que é o financeiro, né?
0: Mas tem que pedir autorização, né?
1: Viu? Eu passei tudo pra ele, essa parte, né?
0: Porque, e a Dona Amélia também aí tem que pedir um vale, né?
1: A Dona Amélia.
0: E a
1: Inês.
0: E a Inês, né?
1: Será que a Carla tem que autorizar ainda?
0: Autorizar.
1: Não, eu falo assim, a gente sempre, né? É uma empresa familiar, a gente trabalha junto ali. Falo, quem conhece a Dona Amélia? Nós estávamos falando dela, né? 80 anos, né, ela fez, e ela tá lá com a gente, né? Eu falo, às vezes,
0: é difícil, né?
1: Os clientes, eles têm que ter um pouco de paciência e tal, mas ela às vezes conversa, atende. Eu falo assim, porque daí a mente se mantém ativa, né?
0: Verdade.
1: É bom, né, a gente manter as pessoas assim. Claro que ela ajuda, faz muito, pesa muitas coisas pra gente, deixa tudo organizado, né? E, então, e é muito legal isso, muito, né? Bem. Porque eu falo, é uma empresa familiar, a Inês já está quase 7 anos lá com a gente também, uma querida, né? A gente gosta muito dela, as pessoas gostam do atendimento, então a gente fica feliz com tudo isso.
0: A gente fica feliz também aqui, a gente como profissional, fazer parte um pouco da história da tua empresa, enfim, da tua vida profissional, né? E também dizer que cada pessoa que chega hoje, né, vamos dizer assim, aqui manda um alô, vai lá na loja, tenha certeza, tem um carinho especial. Cada bom dia, cada mensagem que a gente recebe aqui no Facebook também é muito importante, né?
1: É, muito bom, né? E essa semana ainda falei, veio uma cliente e a Alice, a minha pequenininha, estava lá na loja. Quem me conhece de toda essa trajetória sabe que eu falo, ainda a gente tem essa possibilidade de conseguir levar os filhos junto, né, Li? Sim. Então eu falo, às vezes eu tô lá atendendo um cliente e vem uma e se pendura atrás de mim, né? Sim. Ou querem colo.
0: Olha aí.
1: Hoje já elas estão maiores, mas assim, eu falo, quanto cliente veio lá, tava eu amamentando. Sim. Ou segurando no colo, né? Porque a gente sempre tá com elas ali junto, né?
0: Beleza.
1: Não sei se uma delas vai seguir o meu ramo, né? Uhum. Tem tudo isso ainda,
0: tudo,
1: né?
0: Isso.
1: Mas é muito gratificante, né? Então é dia do nutricionista aí, 31 Sim. de agosto, né? Segunda-feira.
0: Já estamos comemorando. E você tem alôs, hein?
1: Vamos mandar os alôs, então, ó, pro seu Delírio de Amorim, lá do Terra das Águas. O Vanderlei Pertli, a Zenilda Pertli aqui da cidade, o Paulo Klein aqui da cidade, o Jorge José Krem de São Roque, o Luiz Carlos do Porto Seguro, a Lia Monteiro lá de Santa Terezinha, o Claudino e a Marilda Estanchaco lá de Moreninha.
0: Okay.
1: E eu preciso, claro, mandar um abraço também hoje à minha cunhada, a Lu, tá lá em São Clemente, com a dona Neuza e o seu Teobaldo.
0: Ok.
1: E quem me acompanha sempre aqui no Face hoje, eu acho que ele não deu bom dia, meu tio Eurico. E a tia Uda, que estão em viagem vindo, né?

0: Ah, Inês, né? Bom dia, bom dia. A Iradis Niquete, bom dia. Mali Guevara, bom dia. Carla, Cleni Santos, um ótimo final de semana. A Cleni Baticosta, bom dia, Cleni. Bom dia, doutora Carla, abençoado sábado a todos. Eliane Schultz Noro, bom dia, paz, luz para vocês. Obrigado igualmente. A Elci, mais uma vez, um grande abraço aqui na nossa manhã, Carla. Obrigado, viu?
1: Certo, obrigada, Cleni. Um ótimo final de semana a todos e parabéns aos nutricionistas, né? E a mim mesma, né?
0: Aí, isso aí. Valeu.
1: Valeu, tchau, tchau.
0: Valeu, gente. Encerramos aqui o programa da Carla, que volta no próximo sábado. E eu tenho aqui, ó, gente, eu tenho na nossa manhã agora, aqui no programa, daqui a pouquinho tem o destaque para o programa do Padre Reginaldo Mazotti, mas eu tenho o Danielzinho aqui, que tem uma informação aqui no nosso programa. Vamos ver o que ele mandou pra gente. Fala aí, Daniel, bom dia.
2: Bom dia, Cleninha, bom dia pra você que tá ligado aqui na Grande Lago. Pois é, sabadão, bonito, ensolarado, tá um ótimo dia pra ganhar um amigo, uma amiga nova, né, Cleninha? Pois é, e hoje, aqui em Santa Helena, na Praça Central, Antônio Tomé, Praça do Centro, tá acontecendo, além da feirinha, uma feira de adoção de cachorros, que é promovida pelo Canil Municipal aqui de Santa Helena. O pessoal faz um trabalho incrível aqui em Santa Helena. O quanto já diminuiu da população de cachorros de rua é muito graças às políticas públicas que vêm sendo empregadas através do canil aqui de Santa Helena, com castração, né, com recolha de animais em situação de abandono ou em maus tratos, e claro, também a responsabilidade depois de castrar esses animais, enfim, né, questão de zoonoses também, o canil auxilia, e por isso Santa Helena hoje é um modelo até na nossa região com relação a essa questão de animais de rua. Mas muito importante para que essa rotina não volte para o nosso dia a dia, que é de cachorros, animais soltos aí na rua, abandonados, né? Que o pessoal faça a adoção. E essa feira de adoção hoje, uma feira de fofuras aqui, está acontecendo na Praça Central, mais uma vez, com o pessoal fazendo adoção de cachorrinhos. Eu já vi gente levando para casa aqui, feliz da vida. Afinal, está ganhando um companheiro de verdade. Esse não te abandona jamais. Amigo de verdade está aí, ou amiga de verdade está aí, né? Eu vou falar com a Isabela, que é do Canil Municipal aqui de Santa Helena, que está aqui na Praça Central, junto com a Jennifer, né? Estão fazendo aí o auxílio para essa feira de adoção. Isabelle, qual que é a importância de se adotar um animalzinho através do Canil Municipal, né? Que auxilia também os primeiros dias aí desses animaizinhos, depois os tutores também, claro, acompanham também esses tutores depois que eles fazem a adoção aqui na feira da adoção que acontece hoje aqui na praça. Bom dia.
3: Bom dia, me chamo Isabela, sou supervisora do Canil Municipal, e assim como você falou, é importante né, reforçar a adoção e não a compra desses animais, né, para que diminua a população de animais na rua, né, a proliferação de animais, e a gente oferece a castração também pelo município desses animais que são adotados pelo canil, e assim como você falou, é um amigo para se ter, né, durante um longo período de tempo, e a gente está fazendo a feirinha aqui na pracinha hoje, central, e se você ainda não adotou, tem interesse em conhecer um pouquinho mais do nosso trabalho, a gente vai ficar aqui até umas 11 e pouquinho, então a gente está aqui para convidar você a vir adotar um cachorrinho com a gente.
2: E é muito legal que a pessoa vem aqui, o cachorro já faz, né, o dono, e o cachorro já tem um cadastro, um pré-cadastro, para depois ele ter o auxílio também na carteirinha de vacina, né, que a pessoa vai ter que aplicar, claro, no animalzinho, responsabilidade do tutor também, e depois também, claro, fazer essa castração quando chegar a vez da fila do cachorrinho, né, ou da cachorrinha, para fazer a castração através do município daí, né, Isabel?
3: Isso mesmo, aí a responsabilidade da vacina fica com o tutor, né, e futuramente, quando a partir dos 6 meses, às vezes a gente pede para a pessoa entrar em contato com a gente marcar a castração desses animais.
2: Lembrando que essa castração é gratuita.
3: É gratuita, toda fornecida pelo município, né?
2: Lembrando que o canil municipal aqui recolhe esses animais, mas também não é dever do canil ficar recolhendo animais de rua e tudo mais. O canil faz esse trabalho muitas vezes, até, digamos, de dó dos bichinhos, né? Mas é responsabilidade dos tutores. Quem adotou um animal tem que ter noção que tem a responsabilidade de cuidar desse animal, senão ele pode ser penalizado, inclusive, por lei, né?
3: Isso mesmo. A responsabilidade é da pessoa, né? Quando eles são adotados, eles são microchipados, para a gente ter um controle, né? Vamos supor, a pessoa fale que o meu cachorrinho acabou fugindo, eu preciso localizar ele. Na verdade, o microchip não é de localização, ele é de identificação. Então, você vai constatar a gente vai ir até o local onde está o cachorrinho, vai passar o leitinho,

0: receptor e vai aparecer o número do microchip e a gente tem uma planilha com controle de todos esses animais que são adotados pelo canil, né, com esse número de microchip. Isso também ajuda na questão do abandono, né? Se a pessoa acaba abandonando, a gente consegue passar o leitor e identificar quem que é o tutor.
1: É isso aí, Clelinha, é um gesto de amor e de resto também de responsabilidade, fazer essa adoção ou, né, adotar um cachorrinho. Você sabe muito bem, Clelinha, eu sei que você adora, né, tem os seus lá na sua casa, e quem não gosta, depois que adota, acaba tendo um amigo, uma amiga que, né, esse sim é o verdadeiro sentido do amor, da amizade, tá aí nesses animaizinhos, né. Então fica a dica pra você, até mais ou menos 11 horas, 11 e pouquinho, o pessoal vai estar aqui ainda, então os cachorrinhos, coisa mais linda aqui pra você poder adotar, né, de repente aí pra sua criança, pro seu neto, pro seu filho, pra você mesmo, né? Você vai ter, com certeza, o melhor dos amigos aí, o verdadeiro sentido da amizade, tá bom? Feira da Adoção tá acontecendo aqui no centro, junto com a feirinha hoje, Canina, Praça Central, Antônio Tomé. Praça reformada agora, aqui do centro da cidade. Pra programação Grande Lago, Daniel Carvalho, bom dia.
2: Valeu, valeu, Daniel. Assim também a gente vai fechando. Um abraço pra Nica. Ô, Nica, bom dia. Bom dia aqui também. É, não vai dar tempo agora, né? É Odete, né? Odete, tudo bem, Odete? Obrigado aí pelo carinho. E todo o pessoal que sempre está na nossa audiência. Grande abraço, vem aí um intervalo e também o programa Experiência de Deus com o padre Reginaldo Mazotti. Fui, tchau, tchau, Brasil.

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0: Louvado seja nosso Senhor Jesus Cristo, para sempre seja louvado, queridos irmãos e irmãs. Sábado, e quero saudar a todos. Hoje, o nono dia da novena de Santa Mônica, Santo Agostinho. E que novena, né? Passando pelo dia de Santa Mônica, ontem de Santo Agostinho. Então, Santa Mônica, Santo Agostinho, rogai por nós. Hoje se celebra o martírio de São João Batista. E também quero lembrar que amanhã é dia do catequista e nós vamos rezar pelos catequistas. Eu ofereço este programa dentro do mês vocacional, comunidades vocacionais, encontro, testemunho e missão. Ofereço a todos os catequistas e a todos nós que somos vocacionados do Senhor. Saúdo a partir da Rádio Evangelizar, de onde tudo começa, as rádios irmãs, cujos nomes cito neste momento:
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0: Saúdo a você a partir da TV Evangelizar, sinal digital em todo o país, em várias cidades, canal aberto, pelo YouTube Padre Manzotti Oficial, pelos aplicativos da Associação Evangelizar é Preciso e todas as plataformas digitais. Filhos amados, povo querido, vamos rezar, vamos suplicar, vamos nos debruçar sobre o Evangelho do dia e já no início rezar pelos catequistas. Em nome do Pai, do Filho, do Espírito Santo. Amém. Naquele tempo, Herodes tinha mandado prender João e colocá-lo acorrentado na prisão. Fez isto por causa de Herodíades, mulher de seu irmão Filipe, com quem tinha casado. João dizia a Herodes: não te é permitido ficar com a mulher do teu irmão. E o texto continua: por isso Herodíades o odiava, odiava João Batista e queria matá-lo, mas não podia. Com efeito, Herodes tinha medo de João, pois sabia que ele era um homem justo e santo, e por isso o protegia. Gostava de ouvi-lo, embora ficasse embaraçado quando o escutava. Finalmente, chegou o dia oportuno. Era aniversário de Herodes. E ele fez um grande banquete para os grandes da corte, os oficiais e os cidadãos importantes da Galileia. A filha de Herodíades entrou e dançou, agradando Herodes e seus convidados. Então o rei disse à moça: pede-me o que queres e eu te darei. Ele jurou, dizendo: eu te darei qualquer coisa que me pedires, ainda que seja metade do meu reino. Ela saiu e perguntou à mãe: o que vou pedir? A mãe respondeu: a cabeça de João Batista. E voltando depressa para junto do rei, pediu: quero que me des agora num prato a cabeça de João Batista. O rei ficou muito triste, mas não pôde recusar. Ele tinha feito o juramento diante dos convidados. Imediatamente o rei mandou que um soldado fosse buscar a cabeça de João. O soldado saiu, degolou na prisão, trouxe a cabeça num prato e deu à moça. Ela entregou a sua mãe. Ao saberem disso, os discípulos de João foram lá, levaram o cadáver e o sepultaram. Filhos amados, hoje o martírio de um profeta, o último dos profetas do Antigo Testamento. Ele que não teve receio de denunciar o erro, de falar a verdade. Herodes, você não pode estar com a irmã, com a mulher do seu irmão. Não é certo. E por isso foi morto, degolado.
2: Tem tua palavra.
0: Filhos amados, disse também que amanhã é dia dos catequistas. E eu quero oferecer este programa a todos os catequistas. Todos nós, um dia fomos catequizados. Por isso, vamos rezar. Repita comigo e se coloque em oração. Fechando esse mês vocacional, Pai de bondade, nós vos agradecemos pelos catequistas que, fiéis à graça do batismo e por fidelidade ao vosso filho Jesus, assumem a missão de anunciar a boa nova do evangelho. Tu os inspirastes e os atraístes para junto de ti. Eles vos procuram. Eles vos procuraram e responderam com generosidade ao chamado de um dia que um dia lhes dirigiste. Por isso, Senhor, nós vos louvamos e bendizemos. Nós vos pedimos que continueis fortalecendo cada catequista com a luz do Espírito Santo, para que jamais lhes falte sabedoria, coragem, perseverança na missão, que suas palavras sejam sempre iluminadas pela verdade do evangelho e que seu testemunho de vida conduza crianças, jovens, adultos ao encontro pessoal com Jesus Cristo. Sustentai os catequistas nas dificuldades, renovai-lhes o entusiasmo quando o cansaço chegar e fazei florescer em seus corações a alegria de servir. Concedei aos catequistas um coração capaz de ensinar com amor, corrigir com paciência e caminhar ao lado daqueles que lhes foram confiados. Que Maria, mãe da igreja, a primeira discípula, os acompanhe em cada passo, para que, perseverando na fé, sejam instrumentos da vossa graça e testemunhas vivas do vosso imenso amor. Senhor, dai aos catequistas todas as bênçãos espirituais que necessitam. Que bênçãos sejam derramadas pela generosidade, pelo amor com que servem a igreja. Parabéns a todos os catequistas. Dai-nos, Senhor, um coração vocacionado, uma alma vocacionada, e fazei-nos missionários do Senhor. Filhos queridos, povo amado, nós só começamos o programa. Temos muita coisa ainda hoje. Partilha de vida, leitura orante. E voltamos já, depois do intervalo. Aproveite, chame teu amigo, tua amiga. Volte comigo.

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0: escute esse testemunho, por favor, que nos tanto nos edifica. Vai lá.
1: Eu me chamo Lucy Cleide, eu moro em Taboão da Serra.
0: Pois não.
1: Eu tive câncer, fui amputada por conta do mesmo, tive amputação de um membro da minha perna esquerda, passei por quimioterapias, sempre agarrada à oração, a Jesus das Santas Chagas, a Nossa Senhora das Graças, para me erguer de cima de uma cama, porque eu tinha medo, medo profundo de dar trabalho para quem estaria cuidando de mim. E assim foi, eu passei por tudo, graças a Deus, com muita dor, com muito sofrimento, mas me ergui, estou bem, graças a Deus, faço os meus exames anual e nos meus exames eu estou bem.
0: Amém.
1: Sou associada, graças
0: obrigado,
1: a Deus.
0: Obrigado, com muito
1: tenho
0: orgulho.
1: Tenho muito orgulho disso.
0: Isso.
1: E o padre Reginaldo Manzotti, eu conheci ele nesse momento, no momento que eu estava em crise, a ponto de cometer suicídio.
0: Ufa.
1: Eu não desejo pra ninguém, mas eu sou uma pessoa feliz, realizada, graças a Deus. Graça alcançada é graça testemunhada.
0: Deus seja louvado, Lucy Cleide. Seu testemunho é de arrepiar. Minha saudação a Taboão da Serra, São Paulo, a diocese de Campo Limpo, Dom Valdir José de Castro. Maria Adenice, que a paz de Jesus esteja com você.
2: Amém, padre, com o senhor também.
0: De onde você fala, filha?
2: Camaçari, na Bahia.
0: Minha saudação a Camaçari, Bahia. Como é que você me acompanha ali?
2: Pelo YouTube, Padre Manzotti.
0: Tá certo, mas quero lembrar que temos também a TV Evangelizar, canal 20.1. Diga lá, Maria Adenice.
2: Eu quero dar um testemunho e quero um pedido de oração.
0: Por favor, comece pelo testemunho.
2: Eu, antigamente, eu era do candomblé, sabe? E passava muita dificuldade, porque era uma religião difícil, pelo menos para mim. E aí eu decidi sair.
0: Certo.
2: E quando foi 3 horas da manhã, eu mexendo no celular com insônia, eu tava passando por muita tribulação, apareceu para mim o texto das Santas Chagas.
0: Certo.
2: E eu me ajoelhava, me cobria toda para ninguém ver o que eu tava fazendo, o texto das Santas Chagas, e eu fazia o texto das Santas Chagas. Isso foi antes da pandemia, já tava no início da pandemia.
0: Certo.
2: E eu acompanhei todos os dias o texto das Santas Chagas às 3 da madrugada. Eu nunca aparecia para mim às 3 da tarde ao vivo, depois apareceu.
0: Entendi.
2: E eu comecei a fazer o texto das Santas Chagas ao vivo, 3 horas, a novena. E eu não conhecia nenhum texto, a não ser o texto mariano.
0: Certo.
2: Eu sou, né, batizada, crismada, consagrada, só não era casada na igreja.
0: Pois não.
2: E resolvi sair, eu morava no interior, não vou citar o nome.
0: Tá.
2: Mas eu vim pra casa da Camaçari, eu procurei o bispo, Dom Disseu, de Oliveira, no Ibeiro. Me acolheu com muita dedicação. Fez uma oração na minha cabeça e minha vida mudou.
0: Amém.
2: Primeiro, através do texto das Santas Chagas, porque
0: certo.
2: Eu era assim, na gota do céu de Jesus, eu pedia todo dia para ele recair sobre mim, ele recaía.
0: Amém.
2: Eu acompanhei aquele livro, comprei o livro do Senhor, As Muralhas.
0: Certo.
2: Maria é mais forte que o mal.
0: Certo.
2: E eu queria pedir um pedido de oração, né? Porque eu moro de aluguel aqui. Mas eu sou feliz, porque eu sou feita de fé.
0: Amém. Louvado seja Deus, Maria Adenice.
2: Acompanho o senhor todos os dias aqui na TV, quando eu não estou em casa, eu acompanho o celular.
0: Tá bom.
2: Mas eu não deixo de acompanhar o senhor, não, porque o senhor foi quem me sustentou.
0: E hoje você participa das missas de domingo? É uma
2: missa católica. Domingo eu vou pra missa, todo domingo eu vou pra missa, toda quinta eu vou pra adoração.
0: Que bênção,
2: meu filho.
0: Meu filho
2: tá coroinha.
0: Opa, parabéns, que coisa bonita. Bom.
2: Fazer 1 ano agora que eu casei na igreja. Que eu
0: olha aí, então foi completo mesmo. Então,
2: foi,
0: casamento na igreja. Louvado seja Deus.
2: Foi.
0: Graça recebida.
2: É graça testemunhada.
0: Toca o sino, sacristão. Então, filha, e continua. Eu tenho terço às 3 da tarde e agora. Na madrugada, a madrugada é mais cedo, nossa, começa 30h, mas assim que termina a madrugada, vem o terço das Santas Chagas também. Maria, a Denise, você falou que queria pedir oração.
2: É pro meu filho, Levi Carvalho.
0: Levi
2: Carvalho.
0: Tá.
2: E Cauã Carvalho.
0: Tá certo.
2: Meu esposo, Evanildo Bispo.
0: Evanildo?
2: É, Bispo.
0: Tá.
2: E pra mim, né, padre, pro senhor também, que é um
0: ser
2: incrível.
0: Reze por mim, por favor. Eu levarei você também em oração.
2: E no dia 21, o senhor vai estar aqui em Salvador, não é isso?
0: Isso, dia 21 de novembro.
2: Ah, oh, eu queria uma bênção sua pra minha vida terminar de ir pra frente. Só falta um passo. É isso.
0: Tá bom, vamos falar com a equipe aí pra poder eu receber você, tá bom?
2: Amém.
0: Um grande abraço, Maria Denise, de Camaçari, Bahia, pelo YouTube, TV Evangelizar, canal 20.1. O bispo, ela citou que a recebeu Dom Dirceu de Oliveira Medeiros, da diocese de Camaçari. E eu vou direto, Vanessa, que a paz de Jesus esteja com você, Vanessa.
3: Bom dia, padre.
0: Bom dia, Deus abençoe, você fala de onde?
3: Estado de Apucarana, padre.
0: Apucarana, estado do Paraná, como é que você me acompanha?
3: Pelo YouTube ou se não pelo aplicativo.
0: Tá certo, diga lá, ali tem também a Rádio Cultura FM. Fala, sim. Vanessa.
3: Padre, eu queria uma oração também com o senhor. Desculpa, eu tô nervosa.
0: Calma, fica tranquila.
3: Mas é que eu também sofri um acidente. De moto, tava eu e meu filho. E dia 15 agora. Mas meu filho, graças a Deus, não aconteceu nada com ele, tá, padre?
0: Deus seja louvado.
3: Mas eu trinquei a bacia. Aí tô de repouso.
0: Entendi.
3: Aí hoje eu fui no retorno, sabe? Aí daqui 15 dias eu volto de novo.
0: Tá.
3: Pra ver como que tá, né?
0: Entendi.
3: Não precisa operar, só repouso, tá, padre? Mas a gente fica com medo, né?
0: Claro.
3: De tá fazendo as coisas certas, tô andando no andador. Aí minha filha me ajuda também. A noite eu deitar na cama, levantar cedo no outro dia.
0: Entendi.
3: Mas Jesus da Santa Chaga, sabe, padre? Eu rezo 3 horas por
0: dia,
3: o terço. De madrugada também eu escuto também, porque a gente não dorme, né? Sente dor.
0: É verdade. Então vamos rezar juntos agora, filha.
3: Ai, tá bom, padre.
0: Repete comigo. Senhor Jesus.
3: Senhor Jesus.
0: Pelas tuas santas chagas.
3: Pelas tuas santas chagas.
0: Dolorosas e gloriosas.
3: Dolorosas e gloriosas.
0: Dai-me serenidade.
3: Dai-me serenidade.
0: Paciência.
3: Paciência.
0: Neste momento de provação.
3: Neste momento de provação.
0: Peço, Senhor.
3: Peço, Senhor.
0: Que eu seja curada.
3: Que eu seja curada.
0: E que não fique sequelas.
3: Não fique nem
0: com ela. Eu te louvo, Senhor.
3: Te louvo, Senhor.
0: Pela vida do meu filho.
3: Pela vida do meu filho.
0: Que nada de mal lhe aconteceu.
3: Nada de mal aconteceu com ele.
0: Filha.
3: Oi.
0: Tenha serenidade. Tenha paciência. Viva cada dia um dia.
3: Sim, padre.
0: É o momento, é o que você tem para viver. E você pode passar esse tempo com revolta, com angústia, ou você pode oferecer este sofrimento pela conversão dos pecadores, pela sua própria conversão. Então dê um significado a esse momento que você está se recuperando, a bacia cicatrizando, esse momento que você está até dependendo de alguém.
3: Dependo, padre, dependo do meu filho, da minha filha, meu marido viaja, sabe?
0: Então aí que eu te digo, coloque um sentido nesse sofrimento. Ofereça a Jesus. Que Deus abençoe Vanessa de Apucarana. Ela falou YouTube, pelo aplicativo. Lá temos a transmissora Rádio Cultura FM, o Bispo Dom Carlos José de Oliveira de Apucarana. Espero que você tenha entendido. Às vezes, não escolhemos passar por sofrimentos, mas dar um sentido a ele oferecendo ao Senhor Jesus e oferecendo por uma causa. Que Deus dê serenidade e paz. Eu volto com a leitura orante. Volte comigo.
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começamos a leitura orante e lembro que hoje ainda é o nono dia da novena de Santo Agostinho e Santa Mônica. Eu falo a palavra ainda, porque se a graça não veio, continue a pedir. Mas quero lembrar a todos que hoje é o último dia útil, dia 29, não, segunda-feira, dia 31, ainda. 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E as pessoas já estão recebendo, muitos, e você pode receber esta flâmula de Jesus das Santas Chagas, que lembra o manto. O manto de Jesus das Santas Chagas, uma devoção que cura e liberta, que foi abençoada numa missa. Numa missa, tempos atrás, você está vendo as imagens, e já foram despachadas. Tá aí, faça parte e diga, sou sim colaboradora com muito orgulho. Bíblia aberta, cartilha de oração. Hoje nós continuamos, 2 Coríntios, capítulo 9, versículo 8. Enquanto você vai pegando a tua Bíblia, pessoal que partilhou ontem de Santo Agostinho, Romanos, um grande abraço. É isso aí, gente, interagir. Se você perdeu, vai lá no Instagram e veja qual foi o texto de Romanos que levou Agostinho à conversão. Tá lá, ontem, leitura orante. 2 Coríntios 8:8. Não estou querendo mandar em vocês. O que estou querendo é que conheço o entusiasmo com que as igrejas da Macedônia deram ofertas, para que assim vocês vejam se o amor de vocês é verdadeiro ou não. Paulo é cirúrgico, né? O amor de Deus é verdadeiro ou não? Veja. Então a pergunta vale para nós. Sim, eu amo Deus, mas o amor é verdadeiro? Tem obras? Vai dizer São Tiago. Porque vocês, versículo 9, já conhecem o grande amor de nosso Senhor Jesus Cristo. Ele era rico, mas por amor a vocês ele se tornou pobre, a fim de que vocês se tornem ricos por meio da pobreza dele. Olha o exemplo que ele disse, Jesus Cristo. Vocês já conhecem o amor de nosso Senhor Jesus Cristo. Ele era rico, mas por amor a vocês, ele se tornou pobre, a fim de que vocês se tornassem ricos por meio da pobreza dele. Lembra daquele texto aos Efésios que dizia assim, Jesus deixou a sua condição divina e se tornou um homem, se tornando um de nós em tudo menos no pecado. Em outras palavras é isso, se fez pobre, se fez humano.
Minha opinião sobre o assunto é esta. É melhor para vocês que terminem agora o que começaram ano passado. Vocês foram os primeiros e não somente a ajudar, mas também a querer ajudar. Portanto, continue. Completem o trabalho. Façam isso com o mesmo entusiasmo que tiveram no princípio, dando de acordo com o que tem. Ele está falando de uma oferta, sim. O contexto é a oferta que foi mandada para a Igreja de Jerusalém. Mas aqui não poderíamos falar da nossa missão nesse mês vocacional. Continue. Completem o trabalho. Ei, você que é de uma pastoral, você que é de um movimento, você que é da igreja, vá em frente. Continue. Complete o trabalho, mas, atenção, toca o sino, sacristão, faça isso com o mesmo entusiasmo do princípio. Às vezes nos falta entusiasmo. Às vezes a gente faz meio que arrastando. Não, faça com entusiasmo. Em outras palavras, faça com amor. Falando da oferta, ele diz, dê de acordo com o que cada um tem. Porque se alguém quer dar, Deus aceita a oferta. Versículo 12. Pense ali no dízimo, gente. Não fui eu que pus esse assunto, é Paulo. Porque se alguém quer dar, Deus aceita a oferta, conforme o que a pessoa tem. Deus não pede que a pessoa não tem. Deus aceita o que você dá com gratidão. Não estou querendo aliviar os outros e pôr peso sobre vocês, já que agora vocês têm bastante. É justo que ajudem os necessitados. Eu pergunto, você tem? Se você se enquadra aqui, você ajuda os necessitados? Em alguma outra ocasião, se vocês precisarem e eles tiverem bastante, aí eles poderão ajudá-los. Assim, todos são tratados com igualdade, como diz as escrituras sagradas, ao que muito pegou, nada sobrou, ao que pouco pegou, nada faltou. Senhor, que nós também olhemos para as comunidades que mais precisam, para as realidades da igreja que sofre, que nós entendamos que há certas coletas, campanha da fraternidade, campanha da evangelização, sempre aquela mesma história, lá vem o padre falando de dinheiro, gente, Paulo tocou nesse assunto, e tocou com profundidade, a ponto de dizer, Deus não os obriga, mas Deus aceita, a ponto de dizer, hoje vocês têm mais, então ajudem mais. A fé passa pela caridade. A fé passa pela ajuda comum. E no fundo, nós somos uma única igreja. Nós somos uma única comunidade, um corpo místico de Jesus Cristo. Eu sei que o assunto não é tão agradável, mas é a palavra de Deus. Esta foi a leitura orante de hoje. Ainda indo para o intervalo, vou fazer uma pergunta que aí você vai ficar mais ainda indignado. Você é dizimista na sua comunidade? Eu volto já. Volte comigo.

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0: Bom dia, Berenice.
1: Bom dia, padre. Sua bênção.
0: Deus abençoe, Berenice. Você fala de onde?
1: Eu falo de Manhuaçu.
0: Manhuaçu, Minas Gerais. Isso, como é que você Minas me acompanha?
1: É, pela Sky e pelo YouTube.
0: Olha aí, meu abraço a todos que acompanham pela Sky e também pelo YouTube. Diga lá, minha filha, apesar tem também a rádio Fonte Viva, Vida.
1: Isso.
0: Diga lá.
1: Ô padre, deixa eu te falar. É, tem 3 meses, né, que eu perdi minha mãe.
0: Meus sentimentos pela perda da mãe.
1: Obrigada. É, eu não tô sabendo muito lidar com isso. Porque eu e minhas irmãs, a gente morava com ela uma semana, né? Cada uma. E então ela morreu, parece que a minha vida parou, sabe?
0: Entendi.
1: Eu não consigo sair de casa, não tenho ânimo para nada. É, já fiz exame, já tô tomando um antidepressivo, ansiedade. Mas a dor é muito grande, né, padre?
0: Com certeza, com certeza.
1: É muito grande, muito grande, muito grande.
0: A perda da mãe é uma das mais dolorosas que se tem.
1: Não.
0: Como é que é o nome da falecida mãezinha?
1: Ela tem o mesmo nome meu, padre, Berenice dos Santos Ribeiro.
0: Tá. Filha, você está vivendo um luto. Então, você precisa lidar de que forma? Primeiro, sempre ter diante de você no horizonte que a morte não é um fim. Que a dona Berenice, ela está junto de Deus. Isso conforta muito, porque não é o fim. É apenas o outro lado do caminho, usando a palavra que é atribuída a Santo Agostinho. É apenas o outro lado do caminho. Então, isso dá conforto. Segundo, se apegar nas coisas boas que eu tenho certeza que ela ensinou a você e às suas irmãs.
1: Com certeza. Tem muita coisa boa, padre.
0: Terceiro, dá tempo ao tempo. Não é que você vai deixar de amá-la. Mas veja, vocês, principalmente nos últimos tempos, você descrevia que revezavam as irmãs, e parabéns por isso. Que isso
1: Obrigada,
0: sirva
1: padre.
0: De testemunho para muita gente, ó, revezar cada vez uma semana e ir lá cuidar. Isso é muito nobre, que não fique sempre só uma pessoa. Só que veja que você canalizou, vocês tinham a sua mãe e ela se foi o foco durante muito tempo.
1: Com certeza, muitos anos.
0: Então, e agora ficou vazio. Então você precisa se reinventar. Eu digo para você, Berenice, de que forma? Na mesma vontade, aquela que não dá vontade de sair, pelo menos se vá na missa ao domingo. Não dá vontade de sair, vá visitar uma comadre. Não tem vontade, mas não permita ficar dentro de casa muito tempo.
1: Ô padre, o senhor tem me dado tanta força, padre, que eu não tenho nem noção.
0: Eu entendo, filha.
1: Eu não perco, eu não perco a experiência, eu não perco, eu rezo o texto da Santa Chagas.
0: Tá.
1: Não perco as quinta-feiras eucarísticas.
0: Que bom.
1: Eu fiz, padre, as 1000 ave-marias.
0: Oh, que maravilha.
1: Eu fiz as 24 horas, foi lindo as 24 horas.
0: De fato.
1: Então, é o senhor, a TV Evangelizar, que está me dando força, padre.
0: Amém.
1: Que não é fácil, não.
0: Então você tem que preencher esse vazio. E não precisa me responder agora, mas que tal você ser uma mensageira da Capelinha de Jesus das Santas Chagas?
1: Ô padre, eu quis ser, sabe?
0: Mas
1: eu não achei, pessoas assim, que ficassem entusiasmadas, sabe? Pra pegar.
0: Filha, mas é.
1: Eu fiquei triste.
0: Não, mas é o começo. Às vezes a pessoa não tá muito entusiasmada, mas ela começa a receber a capelinha, aí ela se entusiasma.
1: Você sabe o que que eu pensei, padre? De pegar, de comprar a capelinha e incentivar as pessoas.
0: Faça isso, mas se você conseguir 8 pessoas, já é o começo.
1: Pois é.
0: Mesmo que a pessoa não tenha, não, às vezes, no começo, ela nem conhece a devoção das Santas Chagas. Mas aí você tem uma missão, uma evangelização a ser feita. Pode ter certeza que onde passa a capelinha de Jesus das Santas Chagas, uma gota do sangue redentor
1: fica. Eu sou devota demais, padre.
0: Então, faça com que outros sejam. Berenice, levarei seu nome no altar do Senhor, que Deus a abençoe.
1: Padre, deixa eu só falar uma coisa. Mas eu tenho uma irmã e uma sobrinha que elas têm. Tem duas capelinhas, elas estavam indo para a terceira.
0: Como é que é o nome delas?
1: Eu queria colocar o nome dos meus irmãos também, pode?
0: Pode.
1: Ó, Geraldo.
0: Tá.
1: É, Silvia.
0: Tá.
1: Tânia.
0: Sim.
1: Essa é falecida, tá, padre?
0: Tá.
1: É, Lígia também é falecida.
0: Tá.
1: É Ângela.
0: Certo.
1: Marilene.
0: Tá.
1: Gerson.
0: Gerson.
1: E Jeter. Ah, e a minha filha também, Roberta.
0: Tá certo, meu abraço, mas pensa no assunto de ser mensageira, um abraço a Mãe Uaçu, Minas Gerais. Meu abraço pelo YouTube, pela Sky, ela acompanha, e lá tem a rádio Fonte de Vida FM, o bispo de Caratinga, Dom Juarez Delorto Seco, Caratinga. Thaís, que a paz de Jesus esteja com você, Thaís, de onde você fala, filha?
2: Amém, bom dia, padre, estou bem. Então.
0: Deus abençoe, você fala de onde?
2: Falo de Petrolina, Pernambuco.
0: Meu abraço a Petrolina, Pernambuco, como é que você me acompanha aí, minha querida?
2: Por aplicativo e pelo YouTube.
0: Tá bom, diga lá, filha.
2: Padre, estou ligando para dar um testemunho e pedir orações.
0: Então comece pelo testemunho, Thaís.
2: Bom, padre, tem uma prima que se chama Jucidete.
0: Como?
2: E agora,
0: como é o nome?
2: Jucidete.
0: Jucidete.
2: Isso. Agora no dia 2 de julho ela teve neném. Foi na quinta-feira, correu tudo bem. É, no sábado tiveram alta, tanto ela quanto a bebê. E quando foi na segunda-feira, ela começou a passar mal, sentindo uma forte dor de cabeça, vômito. E até então a equipe de saúde orientou, achava que era ansiedade, que seria por conta da anestesia, que não seria nada demais. Orientaram, passaram a medicação e passou. Na terça-feira, no mesmo horário, por volta do meio-dia, ela começou a sentir novamente os sintomas. É, dor de cabeça, forte, vômitos, começou a se cansar. Aí, então, isso foi de tardezinha, levaram ela para a cidade, ela mora interior de Afrânio, Pernambuco, que fica a 120 quilômetros daqui de Petrolina.
0: Sim.
2: Então levaram ela para Afrânio, a uma clínica particular, fizeram exames, uma tomografia, e o médico, ao sair o resultado, o médico encaminhou ela urgentemente para a emergência do hospital. Ao chegar lá,
0: que era?
2: Na emergência, ela foi encaminhada diretamente para a sala vermelha. A saturação estava muito baixa, as taxas baixas, e nisso ela logo foi entubada lá mesmo. E no outro dia, na quarta-feira, pela manhã, ela desceu para outra cidade, Paulo Afonso, na Bahia. Quando fizeram os exames, saiu o resultado, né? E o diagnóstico foi de miocardiopatia puerperal.
0: Certo.
2: Que é uma doença rara em que o músculo do coração enfraquece.
0: Entendi.
2: Durante o último mês de gravidez ou nos primeiros 5 meses.
0: Entendi.
2: Então o estado dela era muito delicado, era grave, e o coração ficou batendo por ajuda de aparelhos. E nisso a gente formou corrente de oração, para que, pedindo a Deus.

0: que nos informou, ela tinha tido uma grande melhora, graças a Deus. Louvado, já iam começar a tirar a sedação. E isso foi só progredindo, a melhora, né? Graças a Deus.
1: Eu preciso ir pro intervalo, você volta terminando o testemunho e pedindo os pedidos de oração. Eu volto já. Por favor, aguarde, tá bom, Thaís? Eu volto já.

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0: para o nono dia da novena de Santa Mônica, Santo Agostinho, ainda o nono dia, véspera de celebrar dia do catequista. Já rezamos e não quero lembrar mais uma vez e saudar, parabenizar a todos os catequistas. Mas eu estou na linha com a Thaís e ela está dando um testemunho da irmã que teve um problema seríssimo pós-parto, foi entubada. E ela estava rezando o terço das Santas Chagas e ela teve uma melhora. Foi isso, né, Thaís?
1: Isso, ela teve a melhora. É minha prima, padre.
0: Tua prima, desculpa.
1: Prima, isso. E quando foi na segunda-feira, retiraram o tubo, ela foi extubada. Então, e graças a Deus, na terça-feira à noite, ela teve alta da UTI, foi transferida para o quarto. E no dia de Nossa Senhora do Carmo, dia 16 de julho, ela teve alta.
0: Amém. Graça recebida?
1: É graça.

0: testemunhada, toca o sino sacristão.
1: Amém. Quem você quer pedir oração, filha?
0: Pra ela, Jucibete, pra filhinha dela e toda a família, filhinha dela, Maria Valentina.
1: Tá bom. Que Deus abençoe.
0: Pra mim, padre, que sou transplantada. Opa. Pra meus pais, pra toda a minha família.
1: Que Deus abençoe, Thaís. Levarei no altar do Senhor. Thaís de Petrolina, Pernambuco, YouTube, aplicativo. Lá nos transmite a rádio Tabajara FM. O bispo de Petrolina, Dom Antônio Carlos Cruz Santos. Hoje também é aniversário de Dom Jaci Diniz Rocha, da Diocese de São Luís do Cáceres, Mato Grosso. Dom Sérgio Aparecido Colombo, Diocese de Bragança Paulista. Rádio Emoções FM, Jaguaretama, Ceará. Futuro FM, Leandro Ferreira, Minas Gerais. Liberal FM, Carmo da Parnaíba, Minas Gerais. Midianeira FM, Santa Maria, Rio Grande do Sul. Novo Milênio FM, Pirapozinho, São Paulo. Cristal FM de Marmeleiro, Paraná. Amanhã aniversário do arcebispo Dom Rodolfo Luiz Weber, da Arquidiocese de Passo Fundo, Rio Grande do Sul. Aniversário das rádios irmãs, Carinhosa FM, Acopiara, Ceará, Dracena FM, Dracena, São Paulo, Estação FM, São Sebastião do Maranhão, Minas Gerais, Máximos FM, Rio Parnaíba, Minas Gerais, Vale do Xingu FM, Gaúcha do Norte, Mato Grosso, Verde Oeste FM, Ouro Verde do Oeste, Paraná. Amado povo de Deus, hoje, portanto, nós falávamos sobre o martírio de São João Batista, o último dos profetas, aquele que teve coragem de denunciar o erro e anunciar a boa palavra. Ele que veio mostrar o Cordeiro de Deus que tira o pecado do mundo. Frase que toda missa nós fazemos é de João Batista. Eis o Cordeiro de Deus que tira o pecado do mundo. Mas ao mesmo tempo, temos que pedir a graça de sermos profetas hoje, não termos medo de denunciar os erros e tudo aquilo que está contra os princípios de Jesus Cristo. Somos chamados a termos vocação de profetas, atitudes proféticas no mundo de hoje. São João Batista, rogai por nós. E vamos juntos à novena? Tomo o Jornal do Evangelizador e, se você quiser rezar comigo, na página 7. Rezemos. Santa Mônica, Santo Agostinho, levai-me à verdadeira conversão. Santa Mônica, Santo Agostinho, levai-me à verdadeira conversão. Ó Santa Mônica, que pela oração e pelas lágrimas alcançaste de Deus a conversão do vosso filho e do vosso marido. Olhai para o meu coração amargurado. Rezo agora por esta pessoa que tantos dissabores e sofrimentos causa ao meu coração e a toda a minha família. Tem alguém em particular que você está rezando? Não desista. Ainda não. Coloque diante de Deus. Santa Mônica, que vossas orações se juntem às minhas para comover o bom Deus, a fim de que Ele, Deus vivo e verdadeiro, faça com que esta pessoa por quem rezo possa voltar ao bom caminho. Santa Mônica, fazei com que o Pai do Céu chame de volta à casa paterna este filho pródigo. Dai-me esta alegria e serei para sempre agradecido. Oremos. Nono dia. Ó Deus, consolador dos aflitos, saúde dos que vós esperam, que aceitaste misericordiosamente as piedosas lágrimas da bem-aventurada mãe Mônica, pela conversão do filho Agostinho e do marido Patrício, concedei-nos, pela vossa intercessão, que choremos nossos pecados, encontremos a indulgência de vossa graça. Por nosso Senhor Jesus Cristo, vosso Filho, na unidade do Espírito Santo. Amém. Santo Agostinho, rogai por nós. Santa Mônica, intercedei por nós. E para terminar, se você encontrar uma catequista hoje, parabenize. Se você tem um filho na catequese, mande um cartãozinho, que seja um mimo, para o catequista. Não como forma de pagamento, mas de reconhecimento. O Senhor esteja convosco, Ele está no meio de nós. Abençoai, Senhor, a água, a roupa dos enfermos, as fotos de família. Abençoai os remédios, abençoai o final de semana, que seja de serenidade, harmonia e paz. Afaste as brigas, as discórdias, por intercessão de São Pio, Nossa Senhora do Carmo, nos méritos das Santas Chagas, Pai, Filho e Espírito Santo. Amém. E eu me despeço com um clipe, YouTube Padre Manzotti, Templo Vivo, Padre Reginaldo e Colo de Deus. Evangelizar é preciso.

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0: A vida nos ensina a fazer bom uso do tempo, enquanto o tempo nos ensina o valor da vida. Arnaldo Jabor.

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É, estamos aí, estamos aqui, estamos acá. Buenos dias, good morning, bom giorno, bonjour. Para você que nos ouve, seja no rádio, ou seja no aplicativo da Grande Lago, ou até nas Alexias. Alexia, aumentar o volume. É. Estamos chegando, hein? Vamos que vamos junto nessa manhã gostosa, ensolarada de sabadão. Sábado lindo aqui em Santa Helena, na região oeste do Paraná. Calorzinho, né? É, pra lembrar vocês o que vem aí pela frente. Já acaba oficialmente o inverno e começa a estação da primavera. Hoje com alguma coisinha de previsão de chuva lá pra noite, né? Previsão de chuva ficando principalmente aí pra domingo, segunda principalmente, né? E um rabinho de chuva só pra terça. Previsão pra amanhã de 11 milímetros, essa chuva deve começar na noite de domingo, segundo o CIMEPAR, fim de tarde, início de noite, e continuar durante toda a segunda-feira. Segunda tá previsto 50 milímetros de chuva. 50 milímetros, hein? Ah, bem, na verdade, tá precisando já, né? Tem mais um friozinho previsto lá pro dia 6 e 9 só, segundo o CIMEPAR também, mas ainda tá distante no horizonte, né? Previsão é de um final de semana, então, ensolarado e quente hoje, com chuva a partir do fim da tarde de amanhã e início de semana chuvoso, meus amigos. Fim do mês de agosto, mês do cachorro louco, mês dos ventos, tá se indo embora e vem aí o mês da pátria, né? O mês da independência do Brasil, o setembro, mês da primavera. Bom, hoje ainda agosto, 29/8/2026, 29 de agosto. Hoje comemora-se, é lembrado como o Dia Nacional do Combate ao Fumo. Hoje também é Dia do Vaqueiro. Hoje ainda é o dia em que nascia o eterno rei do pop, é isso? Pois é, hoje estaria de aniversário Michael Jackson. Nascido em 1958, o Michael Jackson. É, pois é. Ele que gostava bastante de pele moleque, dizem as más línguas, né? Mas é com certeza um fenômeno da música pop. O rei do pop, Michael. Ó, escuta o Michael Jackson aí. Mas essa aqui pro meu amigo Jareta, hein? Jareta tem estilo Michael Jackson aí. Deve estar lá com a camisa, com os dois botões de cima abertos, cortando uma carne lá pro povo, em cima da mesa de sinuca. Eu não é, Jareta?

0: grande Michael Jackson. Aliás, não fazem mais Michael Jacksons como antigamente, hein? Estaria de aniversário hoje. Hoje também é o dia que nasceu o mestre da MPB, compositor e multiinstrumentista Edu Lobo, Alessandra Negrini, atriz, e Luana Piovani, também atriz, o grande escultor, arquiteto barroco brasileiro, Antônio Francisco Lisboa, o Aleijadinho. Hoje é o dia que falecia a atriz sueca Ingrid Bergman, também o dia da... que Portugal, né, assinou a independência do Brasil, reconheceu formalmente isso 3 anos depois só do Brasil ter declarado a independência, em 1825. Os Beatles realizavam em Candlestick State Park, em São Francisco, seu último concerto ao vivo pago, em 1966. Hoje é o dia que, na memória litúrgica de São João Batista, precursor de Jesus, e também dia da bem-aventurada Joana Maria da Cruz, estamos num sabadão de lua cheia, estação ainda oficialmente no inverno. É bom, e o sabadão aqui é mais do que especial, hein? Tava falando de Giareta porque tem sorteio hoje lá do Bar dos Amigos do Giareta, né? O Giareta que agora alugou a casinha de passarinho de lá para um casalzinho, né? É, diz ele, Daniel, já tem um casal novo aí morando aqui na casinha e tal, nem tô cobrando aluguel, tô deixando um casal de curuíra morar por ali, só os dois, começando a vida. Muito bem, tá lá o Giareta, né? É, como é que é? Síndico de passarinho. Tá valendo um vinho lá do Giareta pra vocês aqui no programa hoje. 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Aliás, sabadão tá especial, porque já estamos na expectativa de amanhã ir para a festa da Esquina Céu Azul.
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0: Você é convidado especial pra amanhã dançar numa sala J lá na Esquina Céu Azul, hein? Se eu fosse vocês, eu já ia mais cedo pra almoçar e já vou marcando as lajotas que vai ser de vocês lá, ó. Que vai estar assim de gente amanhã na esquina. E você tá convidadíssimo. A Grande Lago transmite a festa ao vivo a partir das 9:30.

meus amigos, amanhã vai ser mais ou menos desse jeito, lá na esquina, céu azul, e claro que a Grande Lago vai estar por lá, transmissão ao vivo, eu e meu colega Elis, vamos estar circulando no meio de vocês lá, pra contar a história dessa comunidade linda, maravilhosa lá na esquina, né, e junto com Mandioca São José. Amanhã tem sorteio de Mandioca São José, hein, vocês se liguem no programa ao vivo lá da festa. 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Um abraço, meu amigo Xixo, né? E pra mãe dele, ô mamãe, mamãe do Xixo, falou pra você aí, né? Tá sempre ligado, fiquei sabendo, dizia ele, Daniel, tá fazendo almoço lá, tá te ouvindo sempre. Então, alô pro meu amigo Renan, né? Renan Xixo, eu e toda a família, e a mamãe do Renan aí, ó, né? Cadê ela? Tá ouvindo? Se acusa aí, manda aí no 3268-1212. O Renan tá dando um presentaço pra vocês da Farmácia 3000. Mas vocês vão descobrir só amanhã, a partir das 9h30 da manhã, na transmissão da festa da esquina Céu Azul. Horas e 21 minutos, 11h21, tava até com saudade dele, hein? Aí eu descobri que ele tava lá no litoral, né? É, o sobrenome mais sexy do Brasil estava desfilando o corpite nas areias de Pontal do Paraná. Nosso amigo Célio Krau, hein? Estava lá nos Jogos da Integração da Terceira Idade, os Gidos. Santa Helena, vice-campeã do vôlei câmbio do masculino, terceiro lugar no feminino, hein? É isso aí, é o grande Célio Krau, hein? Tava lá representando Santa Helena, né? Mas voltou bronzeado ou não, Célio Krau? Hein? Diz aí, como é que foi o veranico lá em Pontal do Paraná? O Célio Krau tá igual aquele rapaz que tinha na novela antigamente, lembra? O Menino do Rio. Tava se bronzeando nas areias.

0: Célio Krau, estava lá desfilando nas areias de Pontal do Paraná.
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0: Diz ele aqui, é só molhamos pés. Muito frio e muita competição. Tá certo, concentração é tudo. Grande Célio Krau, trazer novamente medalha aí pra Santa Helena. Santa Helena segue na ouro, né? Dos Gidos. Parabéns pra todos aí que chegaram no litoral. Que bacana, hein, gente? Obrigado por representar bem a nossa cidade. Valeu!
2: Barbra Streisand.
0: Vamos ver quem tá mandando mensagem aqui, participando dos três sorteios, hein? 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É, acontece, chega pra todo mundo, né? Alô, bom dia!
3: Bom dia, Daniel, Romilda Hartmann, quero participar dos sorteios, beleza? Um vinho é muito gostoso.
0: Opa, é bom, né? E lá o do Giareta é campeão de venda. Pode tomar ou fazer sagu, fica à vontade, tá? Alô, alô, bom dia!
3: Bom dia, Daniel.
0: Bom dia. Alô.
3: Quero mandar uma homenagem lá pro Suma Neto, que tá no aniversário hoje.
0: Quem?
3: Balduino Neto.
0: Ah, vá! Sério?
3: Tá no aniversário hoje. Tudo de bom e um abraço pra ele.
0: Mas certo? Então tá bom, hein? Oh, ele ficou quietinho, não tava falando nada. Hoje então tem festa lá na casa da Maria Faca na Bota. Ela que é hoje, né, a companheira do nosso grande mestre, meu professor do rádio. Devo muito a ele e muito respeito e gratidão. Quero lhe desejar os parabéns, muitos anos de vida, Capitão Maneca. Me lembro do Capitão Maneca quando chegávamos a 1 da tarde aqui, quando começava o programa dele, o famoso gritinho, que até hoje muita gente lembra. Tá de aniversário, hein? Daí ele dava o gritinho dele. Era assim, né? Abertura de um dos programas icônicos aí, aqui na Grande Lago. Grande Capitão Maneca, parabéns, meu mestre. Felicidades, muitos anos de vida. Mas vamos ter que espichar o pescoço de um frango aí, fazer alguma coisa, nem que seja lá no Giareta, ô capitão. Tem que fazer uma semana de comemoração, merece, de tanto amigos que tem. Que carinho que todo mundo tem pelo capitão. Fala aí, meu mestre. Bom dia, felicidades, parabéns, muitos anos de vida.
4: Danielzinho, um abraço grande, um bom final de semana, salve cometeiros do esporte. E é claro, nós não estamos mortos no Campeonato Brasileiro. Nós vamos dar um show de bola no próximo jogo, como diz o Baldos. Show de bola! Seja de futebol de salão, seja de bocha, mas principalmente futebol. Nós vamos dar um show de bola. O Grêmio está vivo muito mais do que nunca. Um abraço grande.
5: Danielzinho, os parabéns aí pro Baldino, Lauro Mosmo, que está de aniversário hoje. Parabéns,
4: senhor. Só acrescentando que xarope é xarope. Pelo amor de Deus, hoje começa a Copa Paraná. Paraná Clube contra o Atlético. E eu descobri que o homem do Sagu, o Sagu lá, caminhoneiro, também é Paraná Clube. Nós vamos ganhar hoje do Atlético. Salve o Paraná Clube. Um abraço, um bom dia.
0: É, mas você viu que não falou nada, né? Ficou quietinho. Ô, Capitão Maneca. Chega, não precisa mais esconder a idade, ó. Todo mundo sabe que tu tá com 47, 48. Não precisa esconder a idade.
6: Parabéns, parabéns, salve.
0: Conhecido como Kenny Rogers do Parque Verde. É, a Maria Faca na Bota, conhecida como a Tracy Chapman também do Parque Verde, ou Maria Knipes in the Boot, em inglês. Um abraço pra vocês dois, tá? Desejo tudo de melhor, felicidades, capitão. E é verdade, né? Copa Paraná começa hoje, são 8 equipes participantes. O Atlético Paranaense, o Azures, o Cascavel, aqui da região, Foz do Iguaçu, Londrina, Paranavaí, Paraná Clube e São José. E o Sagu é paranista? Pois eu também sou, gente. Claro que palmeirense primeiro, Paraná meu segundo time, dá pra dizer assim? Porque você sabe que eu nasci no dia que foi criado e no ano que foi criado e fundado o Paraná Clube. Então faço aniversário junto com eles. Quem torce pro Paraná Clube, além de ser, pode ser também paranaense, mas pode ser gaúcho, pode ser mato-grossense, pode ser catarinense, mas além de tudo é paranista. Capitão Maneca, aniversariante paranista e gremista do dia, parabéns!
2: Tem de aniversário hoje aqui!
0: E sabe quem tá de aniversário hoje também? Pois é, o pároco lá de São Roque. O padre Vanildo Gasparini também tá de aniversário. Parabéns, padre Vanildo! Saúde! O homem que opera milagre, até embaixo das traves, que ele é goleiro, né?

0: Parabéns, parabéns, padre. O padre que é hoje o líder espiritual lá na comunidade de São Roque, né? Da paróquia, padre Ivanildo. Gente boa, pessoa maravilhosa. Parabéns também, felicidades. Hoje só nasceu classe A também, hein? Vou te falar. Deixa eu ver quem mais, quem que tá mandando. Mandando um alô, pessoal dando os parabéns pro Maneca aqui, gente. Só lembrando que eu não vou conseguir botar áudio de todo mundo, hein? Mas vamos lá, vamos tentando aqui. Alô, bom dia.
1: Bom dia, Daniel. Estamos aqui acariciando a garganta com um leve suco verde. E ouvindo o amigo aqui em Medianeira.
0: Maravilha.
1: Eita! Daqui a pouco vamos sapecar uma...
0: Já tá na hora.
1: Uma chuletita no fogo, como diz lá no Rio Grande.
0: Hoje é dia de bisteca na obra.
1: E pra assim dar mais uma sargar a palavra pra nós ver se nós conseguimos abrir mais caminho pro suco verde.
0: Isso.
1: Não, um abraço pro amigo.
0: Tamo aí. O vazio é complicado,
1: hein? Eu e a Frida.
0: Um abraço pra Frida, então, do Alemão.
1: Então, vamos almoçar, depois vamos tirar um cochilo, depois tem bailinho pros velhos, não sei se nós vamos, porque nós já estamos muito cansados, tanto pra ter martelo. Um abraço, amigo. Nós sempre estamos na escuta aqui, tá?
0: Que maravilha, ó.
1: Tudo Alemão.
0: Lá em Medianeira, nosso amigo Mauro Vilmar Dickel, o Alemão, martelinho de ouro, na saída pra Matelã. Convidado, Alemão, pra chamar a sua Frida e vir amanhã pra esquina São Azul, vamos sair com a Grande Lago. Né? Dançar, bailar também lá na esquina Céu Azul. A esquina do mundo todo se encontra na esquina Céu Azul lá no Trevo, hein? Seja pra onde você for no Oeste do Paraná, tem que passar por lá. Alô, alô, minha amiga Dona Glaci, tudo bem? Bom dia.
2: Meu Daniel, se eu for sorteada no vinho aí do Chiareta, eu vou dar pro Capitão Maneco o vinho.
0: Tá bom,
2: pode então liberar pra ele buscar. Ou alguém leva lá pra ele. Tá bom?
0: Tá bom.
2: E o capitão, se eu ganhar o vinho, vai ser seu.
0: Isso aí o gerente tá dando.
2: Parabéns mais uma vez. E um feliz aniversário. E um abraço de toda a minha família.
0: Valeu, então. Fica tranquilo que o gerente dá um presente pro Maneca. Capaz que não. Se for o caso, até o Abílio do Gás leva, né? Aliás, o Abílio do Gás, o homem da Fiorino Branca, né? Sempre dando aquele gás pra galera. Né? Deve estar por lá essas horas. Ou quase chegando, hein? Aí ele diz, não, viu, tem que levar um gás pro Giareta lá, dá licença e tal. Pessoal, mas gás pro Giareta, pois é, ele tá fazendo almoço. Mas chega lá, é tudo na lenha, na churrasqueira. É só desculpa pra baixar por lá, né? Bom dia!
2: Ô, Danielson, bom dia. Tô dando uma ligadinha aí, parabenizar o Capitão Maneca. Ele sempre tá lembrando da gente aí no programa do Pneu. Quando ele liga aí, ele dá uma luzinha aqui pro Pacuri.
0: Isso.
2: E a gente nunca se esquece. Quando inaugurou a Rádio Grande Lago, a gente morava lá pro lado do IBC, pra lá, né?
0: Uhum.
2: E a gente acompanha até hoje, quantos anos faz, né?
0: Verdade.
2: E o Maneca, tinha bastante. Olha os caras que já passou aí, meu Deus do céu, nem já lembra mais, né? Mas o Capitão Maneca sempre por aí, sempre dando um alô pra gente. Então eu desejo tudo de bom pra ele, que Deus abençoe, muitos anos de vida pra ele, e que seja esse homem animado, quando ele fala, a gente gosta quando ele fala aí, né? O Tião gosta de escutar ele falar, tá bom? Desejo tudo de bom pra ele, parabéns, Capitão Maneca, a gente não esqueceu do seu gritinho também não, tá? A gente sempre tava escutando o seu gritinho quando dava uma hora, tá bom? Tudo de bom.
0: É verdade, acabava o jornal, né? Quando começava a dar aquela cochilada de novo antes de trabalhar, quase perdendo a hora, chegava o gritinho do Capitão Maneco, despertador de sesteada. Era mais ou menos assim, né? Que legal, hein? Valeu, obrigado, um abraço pra Maria e pro Tiãozinho, o Sheik lá do Pacuri, né? Dono do PSG, Pacuri Saint-Germain. Fala, Glaci.
2: Meu capitão. O Walter e a Nair também mandaram um forte abraço para você, viu, Capitão Maneca? Hoje no seu aniversário, que Deus te abençoe com muita saúde. Vamos que vamos. Quanto mais velho, melhor, porque a gente é que nem vinho. Eu já vou completar agora em dezembro, nem vou falar, quem tem o meu Face vê. Parabéns, Capitão. Seja muito feliz.
0: Valeu, Glaci, obrigado. Fala, meu amigo Neri Dresch. Aquele alô pra ele, grande Neri. Esse aqui com certeza deve estar lá se bronzeando, né? debaixo do pé de manga lá no Giareta, trocando uma ideia. Será que o Vinagre tá lá? Ô, Vinagre! O Japão? Esses dias nós ia sortear uma diária com o Japão aqui, né? Quem ganhasse podia ficar 24 horas junto com o nosso querido amigo, inestimável amigo de Japão. Um alô pra ele, né? Tá lá o Serração. Nem começou a chover, já começou de Serração aí. Fala, Lenny Dresch, bom dia!
3: Bom dia, Daniel. Estamos aqui, ó, na bodega do Jareta, saboreando uma carne aqui. E manda um feliz aniversário lá, porque estamos na Meca, de todos nós aqui. Tá eu, sou Danilo, Tura, o Jareta. Todo mundo mandou um abraço pra ele e um feliz aniversário pra ele. Tá bom? E querendo participar do sorteio, se tiver aí.
0: Tá participando. Tá participando, meu amigo. Um abraço pra você. Tá aí, tá lá o Danilo, hein? Ô Danilo, tem que chamar o Maneco de novo aí pra mais uma janta de Jareta, pra tu puxar aquelas boas na gaita, tipo essa aqui, ó. Ô, seu Danilo, homem! O homem da Paraty Azul. Mas é pra enganar a torcida, diz ele, porque ele é colorado.

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30: Tamo de volta. 11 horas e 42 minutinhos, 11:42, sabadão legal, hein? Mas olha só, batizou um salame com meu nome? Ou é presente? O meu amigo Beto lá, ó. Chega, tá escrito Daniel. Mas que beleza, hein? Beto Lourenço, um abraço. Um abraço pro Beto, um abraço lá pro Deco também, né? O domador de escada pra subir em cavalo, né? O peão de 0 segundos em cima do boi, em cima do cavalo. Valeu aí pra vocês lá na Santa Terezinha. Um alô também pra nossa amiga Liane Lourenço, né? Essa semana era semana do psicólogo, mandamos um abraço aí pra Isa aqui também. E eu mandei especialmente pra minha amada Franciele, né? É só uma psicóloga pra aguentar mesmo esse homem. Um abraço, valeu aí. Tudo de bom aí, meu amigo. Valeu, Beto. Tô aguardando o salame, hein? Mas não espera os elogios que o Deco faz. Que o Deco conhece seu salame mais do que ninguém, né? Deixa eu ver aqui, ó. Um abraço pra Terezinha Pertilli, seu Alcebido, tá ligado com a gente também. Aristiliano, Colorado, aquele abraço pra você. Alô, alô, bom dia.
31: Bom dia, Daniel. Sou Lúcio Coredo, subsede. Gostaria de participar em todos os sorteios aí do programa.
30: Muito bem, certo a você.
31: Eu sou sua ouvinte de todos os dias. Obrigado. Bom dia, um grande abraço para vocês aí da rádio. Fica todo mundo com Deus. Grande amém. Abraço.
30: Você também, minha querida. Bom, gente, vamos lá com o nosso amigo Heron chegando aqui. 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
30: Que tal, hein, gente? Ótimo pra imunidade, pro bem-estar, fortalece os ossos, ajuda no coração também, né? É, porque sabe como é que é? É tipo o Ambrósio. Saudade.

0: É, pois é, né? Saudade dos 18. Que o diga! Esse senhor aqui, ó.
1: Daniel Carvalho, um abraço. Eu não gosto de física, de matemática, de biologia, eu sou que nem você. Eu gosto de ser historiador, de geógrafo, de turismólogo. Obrigado. Eu nasci em 51. A chegar na cidade, eu não sei fazer esse cálculo. Eu aprendi uma matemática só com o Roberto Carlos. 2 + 2 = 5. Nunca mais passei disso. Um abraço grande, um carinho a todos vocês. A você, Daniel, que é o grande aluno, a sua audiência. E eu vou pedir uma música de gratidão. Caminhar com Jesus, Dalvan, de gratidão a toda essa gente que gosta da gente. O que eu fiz com capacidade de Deus. Eu não sou ninguém, mas Deus me ajudou muito. Gratidão, um beijo no coração de todo mundo. E eu uso uma expressão muito forte: paz e bem.
0: Valeu, Capitão Maneca. Paz e bem. Gente, definindo os sorteios aqui já, vou ter que encerrar porque tem horário eleitoral gratuito, hein? Manda um abraço lá pro Turrinha. Tá comendo uma ovelha hoje? Assada, tá? Assada. Lá no meu amigo Jareta. Um abraço pra ele. Ó, Calci Move foi pra Dona Daut. Você ganhou o Calci Move, Dona Daut. Vamos ver quem ganhou o Vale Compra de R$50 aqui, da Omega. O Vale Compra de R$50 da Omega foi pra Dona Glaci. Dona Glaci, você ganhou, hein? E também o vinho do Giareta, que foi aí para a Dona Lúcia Rambo, tá bom? Foram as ganhadoras de hoje aqui do nosso programa. Tem que ir nessa, vem aí o programa da Live, depois do horário eleitoral gratuito. Um abraço. Tudo de bom final de semana, gente. Tchau.
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3: Amigos, estamos de volta no seu rádio, mais um programa da LAR Cooperativa Agroindustrial. Hoje é sábado, dia 29 de agosto de 2026. No programa de hoje, entrevista especial, até porque no último dia 18 de agosto foi comemorado o Dia Nacional do Campo Limpo. E a LAR Cooperativa participa da Agro Associação dos Comerciantes de Agroquímicos da Costa Oeste. Tem a Central de Recebimento de Embalagens Vazias em Santa Terezinha de Itaipu. No programa de hoje, números e também a importância desta ação para o meio ambiente, enfim, essa iniciativa que também se relaciona com o ESG. É o aspecto social, protege a saúde das comunidades e também dos agricultores, de uma forma geral.
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1: Inicialmente, lembrando mais uma vez, na próxima segunda-feira, muitos compromissos. À tarde, a partir das 14 horas, tem a Assembleia Geral Extraordinária da Alarcred. E a partir das 14h30, duas Assembleias Gerais Extraordinárias da Lar Cooperativa. Inscrição, faça com o gerente da sua unidade. Na segunda-feira também, a partir das 19 horas, em Medianeira, na Associação Recreativa Lar, tem um evento da AproSoja Paraná. É o Caminhos da Soja 2026, com o propósito de reunir produtores rurais, engenheiros, agrônomos, especialistas, profissionais e empresas do agronegócio para conversar sobre os principais desafios e oportunidades para o novo ciclo da soja. Para participar deste encontro à noite de segunda-feira no Caminhos da Soja, é preciso também se inscrever. Melhores informações e o auxílio para esta inscrição com a área técnica aí na sua unidade. Dia de cooperar. Hoje à noite o Festival de Risoto no CTG Sentinela dos Pampas, em Medianeira. É uma ação no Dia de Cooperar que envolve as cooperativas de Medianeira. Participação também da Lar Cooperativa, da Larcred. É o Festival do Risoto a partir das 20 horas no CTG Sentinela dos Pampas, Medianeira. E amanhã, dia 30, tem a festa na comunidade São Roque Matelândia. 10 horas missa, ao meio-dia, almoço festivo. Venda de churrasco padrão, R$130. Porco a passarinho, R$70. Haverá também a venda de cuca, maionese, saladas e bebidas. Ainda, leilão de animais, reservas de carne com Luiz Marafon. WhatsApp 998146125. A partir das 14h30, matinê com a banda Os Querencianos. Festa então, amanhã domingo, em São Roque, Matelândia. Agora entrevista com a Jaqueline Krakecker, ela que é a gestora da Central de Recebimento de Embalagens Vazias da Associação dos Comerciantes de Agroquímicos da Costa Oeste do Paraná, em Santa Terezinha de Itaipu. Associação também da qual participa a Lar Cooperativa. E no último dia 18 de agosto foi comemorado o Dia Nacional do Campo Limpo. Jaqueline, qual é a importância desta data? Boa tarde.
2: Boa tarde, Valdir, amigos ouvintes do programa da Lar, em especial aos agricultores da Costa Oeste Paranaense, que fazem grandemente o seu trabalho de sustentabilidade, lavagem e devolução das embalagens vazias de defensivos agrícolas. Eu sou a Jaqueline, sou a gestora da Central de Recebimento de Embalagens Vazias de Defensivos Agrícolas, que fica em Santa Terezinha de Itaipu, e a gente atua nos 15 municípios da região da Costa Oeste Paranaense. Estou aqui para dizer que nós comemoramos agora no último dia 18 de agosto o Dia Nacional do Campo Limpo, que é um dia que gera uma oportunidade para reconhecer o compromisso dos agricultores, das cooperativas, revendas, indústrias e órgãos públicos com a sustentabilidade no campo. Essa data ela celebra o sucesso do Sistema Campo Limpo, que é referência mundial, espelho do Brasil para o mundo em logística reversa das embalagens vazias dos defensivos agrícolas. Esse sistema, ele promove a destinação ambientalmente correta dos materiais e contribui para a preservação do meio ambiente também.
1: E o que foi realizado na unidade da Lar Cooperativa em Santa Terezinha de Itaipu comemorativo a esta data?
2: Neste ano, nós promovemos ações de conscientização sobre a importância da devolução correta das embalagens vazias. Realizamos atividades educativas também e fortalecemos a nossa aproximação com os agricultores, com estudantes e com parceiros da cadeia produtiva, mostrando como que funciona o processo de recebimento até a destinação final das embalagens. E Santa Terezinha integrou essa programação oficial do Brasil do Dia Nacional do Campo Limpo e nós fomos até a unidade da cooperativa LAR, onde recebemos vários agricultores, proporcionamos um belo café da manhã para eles e falamos sobre o resultado, números do sistema e toda a questão da logística reversa das embalagens vazias.
1: Quais são os principais números que demonstram a importância desse trabalho?
2: Os resultados brasileiros são bastante expressivos. O sistema existe desde 2002 e mais de

0: 900 mil toneladas de embalagens vazias e defensivos agrícolas já receberam a destinação ambientalmente adequada. Tá? É, em 2025, foram destinadas 76 mil toneladas. E o Brasil conta com 424 unidades de recebimento distribuídas pelo país. A central de Santa Terezinha de Itaipu projeta receber 400 toneladas de embalagens vazias de defensivos agrícolas em 2026.
1: E no Paraná, qual é a participação do estado?
0: O Paraná é um destaque nacional. Em 2025, o estado ele destinou corretamente quase 9 mil toneladas de embalagens, um volume que representa 11% de tudo que é destinado no país, e é o segundo estado do país que destina mais embalagens.
1: Lembrando sempre quais são as obrigações legais dos agricultores em relação às embalagens vazias.
0: Então, após a utilização do produto, do defensivo agrícola, o agricultor ele deve realizar a tríplice lavagem ou a lavagem sob pressão, quando aplicável. Inutilizar a embalagem perfurando o fundo, armazená-la temporariamente em um lugar coberto e seguro e devolver na unidade indicada na nota fiscal dentro do prazo legal de um ano, tá? Nós temos a central de Santa Terezinha de Itaipu e nós temos pela ACO, 7 postos distribuídos pela região para atender todos os agricultores dos municípios em que a ACO faz esse recebimento das embalagens vazias. Importante também o agricultor guardar o comprovante de devolução que demonstra o cumprimento da legislação para fins, né, de uma fiscalização na propriedade.
1: Quais os riscos quando as embalagens não recebem esta destinação correta?
0: O descarte inadequado das embalagens, ele pode contaminar o solo, a água, trazer riscos à saúde humana e animal. Além disso, o passível ambiental pode resultar também em penalidades e multas. Por isso, a devolução de embalagens vazias é uma prática fundamental desde o ano de 2000 para que a agricultura seja segura e sustentável.
1: Essa prática, essa iniciativa também se relaciona com o ESG.
0: E abordando o tema que hoje várias empresas estão em foco, que é o sistema ESG, o sistema Campo Limpo, a logística reversa, né, essa integração agricultor, ACO e revendas cooperativas, ele é um bom exemplo de ESG na prática, né? No aspecto ambiental, que significa o E, promove logística reversa, reciclagem e destinação ambientalmente adequada das embalagens. No aspecto social, que é o S, protege a saúde das comunidades rurais, incentiva a educação ambiental e fortalece também a conscientização de agricultores, estudantes e sociedade. Já no aspecto da governança, o G da sigla ESG, que é uma sigla em inglês, demonstra a responsabilidade compartilhada entre produtores, cooperativas, distribuidores, indústria e poder público, garantindo conformidade legal, rastreabilidade e também transparência nos processos.
1: E qual a mensagem a LAR Cooperativa deixa então aos agricultores da região?
0: Nós temos aqui, Valdir, a agradecer aos agricultores que fazem a sua parte. Nossa região está bastante à frente nos índices de conformidade legal, da embalagem bem lavada, né? Então, agradecer os agricultores que contribuem para que o Paraná seja referência nacional em sustentabilidade, Valdir. Sustentabilidade do agronegócio é um tema muito importante e nós aqui da Costa Oeste Paranaense estamos de parabéns. Estamos estendendo esse parabéns aos nossos agricultores, aos agricultores que são atendidos pela ACO. A devolução correta das embalagens vazias demonstra bastante respeito ao meio ambiente, às futuras gerações e a imagem positiva da agricultura brasileira. O Campo Limpo é um resultado do compromisso de todos nós, todos os elos da cadeia fazendo a sua parte. Nós temos um meio ambiente sustentável, cumprindo nosso papel de cidadão, nosso papel social, nosso papel ambiental. Porque a sustentabilidade não é apenas um compromisso ambiental, Valdir. É uma responsabilidade compartilhada que fortalece o agronegócio, protege os recursos naturais e gera valor para toda a sociedade. Eu desejo uma ótima tarde para todos. Coloco à disposição o telefone da ACO para eventuais dúvidas e esclarecimentos. Podem estar falando comigo, Jaqueline, no telefone 45 99132-3029.
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3: Manu, agora vamos mudar de assunto, que eu não quero ocupar vocês, o Brasil inteiro, pra ficar ouvindo notícia ruim desse cara, não. Olha, vamos falar de coisa

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1: Idosos de distrito recebem novas camisetas para atividades de caminhada e vôlei câmbio em Santa Helena. Vereadora pede incentivos a empresas que flexibilizem jornada para responsáveis por pessoas com deficiência e câmeras nas escolas de Santa Helena. Golpistas usam nome de instituição de ensino da região para vender certificados falsos. Mãe vai à justiça pedir ajuda e quatro filhos são obrigados a pagar pensão. Operação no Rio Paraná intercepta embarcação com carga de bicicletas elétricas. Suspeito de matar homem por dívida de R$2.000 é preso enquanto extorquia a família da vítima. Trabalhador cai de cerca de 5 metros após cobertura ceder em obra. Bebê de apenas um dia de vida é transferida para Curitiba após ser constatada malformação congênita. Em meio a atrito com o ministro do STF, diretor-geral fala em defender Polícia Federal de qualquer ataque. Universidades dos Estados Unidos restringem inteligência artificial com base em diretriz papal. Justiça manda demolir construções em cidades da região. STF manda Brasil devolver espião à Rússia e põe à prova discurso de soberania de Lula. Trump anuncia acordo que dá aos Estados Unidos controle sobre 65 bilhões de barris de petróleo na Venezuela. Mais 93 famílias recebem empenhos da segunda fase do programa Vivendo Melhor de Itaipulândia. Estas e outras notícias você acompanha agora em Rotativa no Ar, edição deste sábado, 29 de agosto de 2026.
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2: Golpistas usam nome de instituição de ensino para vender certificados falsos. A Polícia Civil do Estado do Paraná instaurou um inquérito para investigar a falsificação e uso de certificados falsos de conclusão de ensino médio em Cascavel. Os documentos teriam sido comercializados por golpistas que utilizaram o nome de uma instituição de ensino para dar aparência de autenticidade ao material. De acordo com o delegado Bruno Falsi Amaral, a investigação começou após a instituição apontar a existência dos documentos fraudulentos. A vítima já foi ouvida pela Polícia Civil e a documentação relacionada ao caso foi anexado ao inquérito. Duas pessoas que apresentaram os certificados também já prestaram depoimento aos investigadores. Segundo o delegado, a apuração agora busca descobrir quem está por trás da produção e da venda dos documentos. Ainda conforme o delegado, a investigação não está restrita aos casos identificados em Cascavel. A suspeita é de que os certificados fraudulentos estejam sendo comercializados em diferentes regiões do país. Os investigadores agora realizam novas diligências para tentar identificar os responsáveis pela falsificação e pela comercialização dos documentos. A Polícia Civil informou que o inquérito continua em andamento e que outras pessoas poderão ser ouvidas ao longo da investigação. Mãe vai à justiça pedir ajuda e quatro filhos são obrigados a pagar pensão. A mulher de 57 anos de idade com doenças crônicas e renda insuficiente deverá receber pensão alimentícia dos quatro filhos. A decisão foi tomada pela 12ª Câmara Civil do Tribunal de Justiça do Paraná. A mulher entrou na justiça pedindo auxílio financeiro aos filhos. Segundo o caso, ela enfrenta um quadro de vulnerabilidade relacionado às condições de saúde e à dificuldade de obter renda suficiente para sua manutenção. Os filhos contestaram o pedido e alegaram, entre outros pontos, a falta de recursos e a existência de conflitos familiares. Ao analisar o caso, o Tribunal de Justiça considerou que a obrigação de prestar alimentos entre pais e filhos decorre da solidariedade familiar. Entre os fatores considerados estão as condições de saúde da mulher e a insuficiência de renda. A decisão também levou em conta uma perspectiva de gênero relacionada às dificuldades enfrentadas por mulheres no mercado de trabalho e o envelhecimento social precoce. Com isso, foi determinada uma pensão correspondente a 50% do salário mínimo, valor que deverá ser dividido entre os quatro filhos. Operação no Rio Paraná intercepta embarcação com carga de bicicletas elétricas. Uma ação conjunta da Polícia Federal e Polícia Militar resultou na apreensão de uma embarcação carregada com bicicletas elétricas de origem paraguaia, às margens do Rio Paraná, em Foz do Iguaçu. Equipes monitoravam a área de fronteira e identificaram uma embarcação proveniente do Paraguai realizando a travessia do rio em direção à margem brasileira. Os policiais foram até o local e realizaram a abordagem. Durante a ação, foram encontrados diversos volumes contendo bicicletas elétricas que estavam sendo descarregadas na margem brasileira. Com a aproximação das equipes, o condutor abandonou a embarcação e fugiu. Ele não foi localizado. A embarcação, equipada com motor de 15 HP e as mercadorias, foram apreendidas e encaminhadas à Receita Federal do Brasil, em Foz do Iguaçu, onde serão realizados os procedimentos fiscais cabíveis. Suspeito de matar homem por dívida de R$2.000 é preso enquanto extorquia a família da vítima. Odair Pereira Alves foi preso em flagrante em Guaíra enquanto recebia R$1.000 do irmão de um homem morto em um homicídio que, segundo a Polícia Civil, teria sido motivado por uma dívida de R$2.000. Ainda de acordo com a polícia, Odair é suspeito de envolvimento na morte e teria ameaçado matar o irmão da vítima caso a dívida não fosse paga. A cobrança foi acompanhada por equipes da Polícia Civil do Paraná e da Polícia Judiciária da Força Nacional. Um drone da Polícia Federal também foi usado para monitorar a entrega do dinheiro. O suspeito recebeu o valor e logo depois foi abordado pelos policiais. O dinheiro entregue pela vítima foi encontrado com ele, segundo a polícia. A justiça havia decretado a prisão preventiva de Odair pouco antes da abordagem e também autorizado uma busca na residência do investigado. Durante a operação, 3 celulares foram apreendidos e passaram por análise após a autorização judicial. Segundo a polícia, a investigação continua para esclarecer a participação de Odair no homicídio e verificar se há relação com outros crimes. Ele também é investigado por possíveis ameaças e cobranças relacionadas à agiotagem na região. Trabalhador cai de cerca de 5 metros de altura após cobertura ceder em obra. Um trabalhador de 55 anos de idade ficou ferido após cair de aproximadamente 5 metros de altura na tarde de ontem no bairro Alto Alegre, em Cascavel. Segundo as informações apuradas no local, o homem realizava um serviço em um imóvel que passa por reformas quando a cobertura cedeu. A queda aconteceu nos fundos da propriedade na rua Curitiba. De acordo com um colega de trabalho, o homem caiu em pé após o rompimento da estrutura. Imagens mostram os danos causados pelo acidente. A cobertura ficou quebrada, abrindo um buraco no telhado e destruiu parte do forro do local. Socorristas do SEAT foram acionados para prestar atendimento à vítima. O trabalhador foi avaliado ainda dentro da ambulância e apresentava suspeita de fratura em um dos pés. Após os primeiros atendimentos, ele foi encaminhado à UPA Veneza.
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6: 12:42.
1: Safra de verão do Paraná pode chegar a 27 milhões de toneladas.
6: A primeira previsão para a safra paranaense de verão 2026-2027 aponta a produção recorde de 27 milhões de toneladas, superando as 26 milhões e 300 mil toneladas do ciclo anterior. Parte considerável deste avanço deve ser puxada pela soja, com produção projetada em 22 milhões e 636 mil toneladas. 4% acima da safra 2025-2026. A área plantada deve permanecer praticamente estável, em 5 milhões e 760 mil hectares. Marcelo Garrido, chefe do Departamento de Economia Rural do Paraná, lembra que esses números ainda são uma prévia e que eles podem sofrer alterações nos próximos meses devido ao El Niño, que pode ter grande intensidade.
7: Uma área praticamente igual à do ano passado, né, uma alteração muito pequena para cima na área, mas a produção esperada é cerca de 3% superior, basicamente calcada aí em termos de produtividade. Esse desempenho e essa produção só serão alcançados, obviamente, conforme seja o comportamento climático, que nesse momento traz grande preocupação aí a todos os produtores, a todas as pessoas que trabalham no setor por causa da confirmação do El Niño que está se avizinhando a partir agora, principalmente dos meses de setembro e outubro.
6: Com a incidência do fenômeno El Niño, a tendência é que as chuvas no sul do Brasil aumentem, especialmente durante a primavera, o que pode impactar não apenas na produtividade, mas na qualidade do que é plantado. Ainda segundo o levantamento do DERAL, o milho tem estimativa de aumento de 2% na área cultivada, chegando a 373 mil hectares, mas com previsão de queda na produção, atingindo 4 milhões e 97 mil toneladas. Já o feijão deve perder espaço. A área projetada de 90.300 hectares, 12% menor que no ciclo anterior, enquanto a produção deve recuar 6% para 180.800 toneladas. A batata também deve registrar redução de área e produção, com estimativa de 539.600 toneladas. De Curitiba, William Sopa.
8: Indicadores agropecuários com Diego Brião. Soja.
9: Os contratos futuros com vencimento em setembro registraram elevação nos Estados Unidos na sexta-feira, na Bolsa de Chicago. A cotação era de US$12,76 por bushel. Valores no mercado físico no Brasil por saca de 60 quilos. Estado do Mato Grosso, cidade de Rondonópolis, R$ 144,00. Bahia, Luiz Eduardo Magalhães, 141. E Rio Grande do Sul, Nonoais, R$ 134,00.
8: Boi Gordo.
9: Em São Paulo, na B3, os contratos com vencimento em agosto eram negociados ao final da sexta a R$ 343,35 por arroba. Houve elevação de 0,13% no dia. Boia Vista, no Mato Grosso, em Cuiabá, R$ 318,82 por arroba.
8: Café.
9: Os contratos futuros de café arábica com entrega prevista para setembro terminaram a sexta-feira em Nova York, nos Estados Unidos, em elevação. A cotação era de R$ 2.388,10 por saca de 60 quilos. No Brasil, no mercado físico, valores do café arábica, tipo 6, por saca de 60 quilos. Minas Gerais, Varginha, R$ 1.870 e São Paulo Franca, R$ 1.770.
8: Milho.
9: Valores no mercado físico por saca de 60 quilos. Paraná, Marechal Cândido Rondon, R$ 58. Valor em estabilidade na comparação com a cotação anterior. E Goiás, Rio Verde, R$ 60 em elevação.
8: Laranja.
9: Os contratos futuros de suco de laranja com entrega prevista para setembro terminaram a sexta-feira em Nova York em queda. A cotação era de US$ 132,95 por libra peso. Valor da caixa de 40 quilos e 800 gramas de laranja a prazo na indústria. Estado de São Paulo, R$ 31,18 em estabilidade. Valores no mercado físico, Rio Grande do Sul, região serrana, tipo Itália Rubi, média semanal, R$ 9,69 por quilo, em queda, e Pernambuco, tipo Isabel, preço médio comercial, R$ 100 por caixa de 18 a 20 quilos, em estabilidade.
8: Algodão.
9: Valores do algodão em pluma por arroba, Mato Grosso Sorriso, R$ 133,45 em elevação e Bahia região oeste R$144 em estabilidade. Os contratos futuros de cacau com entrega prevista para setembro terminaram a sexta em Nova York em elevação. A cotação era de US$6.527 por tonelada. Valores do cacau no mercado convencional: Bahia R$375,03 por arroba em elevação e Pará R$18,28 por quilo também em elevação.
2: Bebê de apenas um dia de vida é transferida para Curitiba após ser constatada malformação congênita. Uma criança de apenas um dia de vida precisou ser transferida de Toledo para a região de Curitiba nesta semana. A bebê é filha de uma família moradora da Vila Cristal, no interior de Nova Santa Rosa. Conforme os relatos recebidos e autorizados pela família, a menina nasceu no início da madrugada de quarta-feira dentro de uma ambulância do SAMU em frente ao Hospital Bom Jesus em Toledo. O parto foi normal e, ao nascer, foi constatado que a bebê apresentava gastrosquise, uma malformação congênita em que parte do intestino fica exposta para fora do abdômen. A recém-nascida nasceu com aproximadamente 2,2 kg e 41 cm. Segundo familiares, durante a ultrassonografia realizada anteriormente, a alteração não teria sido identificada. Diante da complexidade do quadro, foi necessária uma operação de transferência envolvendo atendimento terrestre e transporte aeromédico especializado. Inicialmente, a equipe da unidade do suporte básico do SAMU, formada pela enfermeira Fernanda e pelo condutor Eduardo Soares, realizou o transporte da recém-nascida até o aeroporto municipal Luiz Dal Canale Filho, em Toledo. A equipe garantiu todo o suporte necessário e estabilização da bebê antes do embarque na aeronave especializada. O voo seguiu para a região de Curitiba e pouso ocorreu por volta das 15h45. Após a transferência, a bebê foi encaminhada para atendimento hospitalar em Campo Largo. Segundo informações repassadas pela família, ela passou por uma cirurgia ainda na quinta-feira e permanece internada recebendo cuidados médicos. O caso mobilizou diferentes equipes de saúde em uma operação considerada delicada, especialmente por se tratar de uma paciente recém-nascida e com uma condição que exige atendimento especializado.
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1: 12:51.
2: Em meio a atrito com o ministro do STF, diretor-geral fala em defender Polícia Federal de qualquer ataque. Em meio a uma tensão institucional envolvendo o filho do presidente Lula, o diretor-geral da Polícia Federal, Andrei Rodrigues, afirmou que a atuação técnica, imparcial e livre de qualquer viés político permite defender a instituição de qualquer ataque, não importa de onde venha. A fala ocorreu como parte da formatura de 683 novos integrantes da corporação ontem, evento que contou com a participação do vice-presidente Geraldo Alckmin, do PSB. O ministro do STF, André Mendonça, determinou que a Polícia Federal envie os documentos brutos da operação sem desconto, que apura fraudes em descontos associativos. Além disso, determinou que mudanças na equipe responsável pelas investigações sejam comunicadas previamente ao seu gabinete. A operação descobriu uma relação de proximidade entre o principal nome do esquema, Antônio Carlos Camilo Antunes, o careca do INSS, e Fábio Luiz Lula da Silva, o Lulinha. Desde então, Lula tem enfrentado questionamentos, mas diz que não irá interferir nas investigações. O diretor-geral da Polícia Federal afirmou que hoje se tem uma polícia que atua com autonomia, guiada pela Constituição e pelas leis, pela responsabilidade institucional e compromisso com a justiça e a sociedade. Disse ter tranquilidade em afirmar, sem rodeios, que nesta gestão se trabalha com transparência e foco na missão institucional, sem proteger ou perseguir, com atuação vigorosa e intransigente no combate ao crime organizado. No dia 6 passado, os 27 superintendentes regionais da Polícia Federal divulgaram uma nota conjunta com termos semelhantes. Nela, afirmavam que a atuação da corporação não se submete a interesses políticos, ideológicos ou pessoais, mas ao estrito cumprimento da lei. Universidades dos Estados Unidos restringem inteligência artificial com base em diretriz papal. 5 instituições de ensino superior católicas dos Estados Unidos iniciaram a implementação de políticas rigorosas para limitar o uso de inteligência artificial generativa em suas salas de aula. A movimentação ocorre após a publicação da encíclica Magnifica Humanitas do Papa Leão XIV, onde alerta sobre os riscos da tecnologia para a dignidade humana e a necessidade de preservar o aprendizado autêntico através do esforço individual. A diretriz, escrita pelo Papa Leão XIV, serve como bússola moral e pedagógica para essas instituições. O documento defende que a formação humana não pode ser terceirizada para máquinas. Com base nisso, as universidades estão adotando um espírito de prudência e avaliação rigorosa. O objetivo é evitar a adoção, a crítica da tecnologia, priorizando o diálogo e a interação entre pessoas. A ideia central é que a inteligência artificial, embora útil em certas áreas, não deve substituir o processo de pensamento crítico que define a excelência humana e a busca pela verdade. As ações variam conforme a instituição, mas o foco comum é o retorno a métodos tradicionais. Algumas faculdades, como o Belmont Abbey College, estudam tornar o currículo básico totalmente analógico, sem uso de telas. Na Ave Maria University, o Código de Honra já proíbe a IA generativa em processos de escrita e em todos os cursos dos anos iniciais. Outras instituições exigem que os professores detalhem em cada tarefa o nível permitido de tecnologia, ajudando o estudante a discernir quando a ferramenta é um auxílio ou um obstáculo para a sua evolução intelectual. Educadores e reitores argumentam que a inteligência artificial generativa transfere o esforço cognitivo para um software que não possui a capacidade real de pensar. Ao pular a etapa da luta para comunicar uma ideia ou resolver um problema, o aluno perde a chance de crescer intelectualmente. Além disso, existe a preocupação de que o aprendizado se torne um esforço isolado e impessoal. Como base da educação católica reside na comunhão e no diálogo, a substituição da mente humana por algoritmos é vista como uma ameaça à conexão especial entre o aluno e o seu trabalho.
3: Justiça manda demolir construções em cidade da região. Uma decisão judicial em primeira instância determinou a demolição das construções feitas em um condomínio irregular de chácaras às margens da PRC 180,

0: entre Cascavel e Boa Vista da Aparecida. O caso serve de alerta para quem compra ou vende terrenos sem regularização, principalmente em áreas de mata. A decisão prevê prazo de 90 dias para demolição, mas ainda cabe recurso. A área tem aproximadamente 45 mil metros quadrados e fica cerca de 4 quilômetros depois da saída da trincheira próxima à PRF, do acesso à PR-180. Segundo o processo, imóveis foram construídos em meio à vegetação e área de preservação permanente. A investigação começou em janeiro de 2022, durante uma vistoria da Polícia Ambiental. Na ocasião, foi constatada a retirada de vegetação nativa com uso de fogo e motosserra. Entre as espécies derrubadas estavam canela, louro, angico e canafístula. Também foi identificada a derrubada de floresta em área de preservação permanente. Dois autos de infração foram emitidos para áreas diferentes do condomínio, além de embargo das atividades e aplicação de multa administrativa. Mesmo com as medidas de fiscalização, uma nova vistoria realizada pelo Instituto Água e Terra, o IAT, em setembro de 2023, constatou que os embargos não haviam sido respeitados. Casas e áreas de lazer continuavam em construção e a retirada da vegetação permanecia. Com isso, outros 4 autos de infração ambiental foram lavrados. A decisão judicial foi resultado de um trabalho conjunto envolvendo Polícia Ambiental, IAT, Instituto de Planejamento de Cascavel e Ministério Público. A engenheira florestal do IAT, Aline Ebeli, explica que a área faz parte do bioma Mata Atlântica e possui importância ambiental. Nesse caso específico, desse loteamento é uma área de mato, uma área do bioma Mata Atlântica, que oferece inúmeros serviços ecossistêmicos. Essa decisão vem para que as pessoas vejam que não vale a pena, afirmou ela.
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3: 12h59.
4: STF manda Brasil devolver espião à Rússia e põe à prova discurso de soberania de Lula. O STF cobrou do Ministério da Justiça explicações sobre a paralisação do processo de extradição do russo Sergei Vladimirovich Cherkasov, que usou o Brasil para criar um disfarce e depois se infiltrar no Tribunal Penal Internacional como falso brasileiro. Moscou quer seu espião de volta o mais rápido possível. Ao mesmo tempo, os Estados Unidos pressionam para que Cherkasov seja extraditado para Washington para ser julgado por diversos crimes internacionais. A saia justa expõe os limites da retórica de Lula de fazer o Brasil manter interlocução simultânea com potências geopolíticas rivais. Mais que isso, o caso Cherkasov põe à prova o discurso de campanha eleitoral de Lula sobre a soberania, a utilização de documentos e identidades brasileiras por agentes de inteligência russos atinge diretamente a soberania nacional. O discurso de defesa da soberania contra tarifas de comércio americanas se encaixa perfeitamente na estratégia de campanha de Lula, mas, para não prejudicar a aliança informal com o ditador Vladimir Putin, que o Itamaraty vem priorizando nos últimos anos, Lula terá que fechar os olhos para os crimes de Moscou contra a soberania brasileira. Segundo analistas, se isso acontecer, vai ficar evidente que o discurso de defesa da soberania brasileira tem um direcionamento único: os Estados Unidos. O plano de governo apresentado pelo petista diz que o Brasil deve reafirmar sua soberania e preservar sua capacidade de fazer escolhas políticas e econômicas de forma independente à luz de seus interesses, sem qualquer tipo de subordinação estrangeira. Trump anuncia acordo que dá aos Estados Unidos controle sobre 65 bilhões de barris de petróleo na Venezuela. O presidente dos Estados Unidos, Donald Trump, anunciou ontem em uma publicação que Washington fechou um acordo com a Venezuela que dará aos americanos controle majoritário sobre mais de 65 bilhões de barris de reservas comprovadas de petróleo no país sul-americano. Mais cedo, veículos de imprensa americana haviam informado que os dois governos negociavam uma participação dos Estados Unidos em mais de uma dezena de campos petrolíferos venezuelanos. Segundo Trump, o acordo foi articulado pelo secretário de Estado Marco Rubio e pelo secretário de Guerra Pete Hegseth, em conjunto com a ditadora interina da Venezuela, Delcy Rodrigues, além de empresas privadas envolvidas na operação. O regime venezuelano ainda não se manifestou sobre o acordo. Na publicação, Trump classificou o acordo como o maior acordo de petróleo da história mundial e afirmou que os Estados Unidos garantiram controle majoritário sobre mais de 65 bilhões de barris de reservas comprovadas na Venezuela, sem custo para o contribuinte americano. De acordo com o presidente, a operação mais do que dobra as reservas de petróleo dos Estados Unidos e amplia de forma significativa a oferta disponível ao país. Trump também afirmou que o aumento da disponibilidade de petróleo deverá contribuir para reduzir os preços da gasolina para os consumidores americanos no longo prazo. O republicano disse ainda que o acordo deve fortalecer a relação entre Washington e Caracas e contribuir para a recuperação econômica da Venezuela.
0: Mais 93 famílias recebem empenhos da segunda fase do programa Vivendo Melhor em Itaipulândia. A administração municipal de Itaipulândia, por meio da Secretaria Municipal de Assistência Social, realizou nesta semana a entrega de mais de 93 empenhos referentes à segunda fase do programa Itaipulândia Vivendo Melhor. A solenidade contou com a participação de autoridades municipais, representantes dos poderes executivo e legislativo, integrantes da Secretaria de Assistência Social e dos beneficiários contemplados nesta nova etapa do programa. Itaipulândia Vivendo Melhor tem como objetivo contribuir para a qualidade de vida das famílias atendidas por meio de ações voltadas a proporcionar mais conforto, bem-estar e dignidade aos moradores do município. A administração municipal e a Secretaria de Assistência Social destacaram a importância da continuidade do programa e o compromisso de atender as famílias, fortalecendo as políticas públicas voltadas ao cuidado com as pessoas e à melhoria das condições de vida da população.
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3: Para sua reflexão, pensamentos que edificam.
4: Preconceito é fruto premeditado dos pensamentos distorcidos que fazemos de algo que não conhecemos a fundo.

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1: 15 horas e 4 minutos.
2: Idosos de Moreninha recebem novas camisetas para atividades de caminhada e vôlei câmbio em Santa Helena. Os idosos que participam do grupo de caminhada e do vôlei câmbio no distrito de Moreninha em Santa Helena receberam novas camisetas nesta semana. A iniciativa foi realizada por meio de uma parceria com o Sicredi. A entrega contou com a presença do gerente Eduardo Staudi e da gerente de negócios Gadna Pelice, que participaram do momento de integração e valorização dos participantes. A iniciativa reforça a importância das parcerias para o desenvolvimento de ações voltadas à promoção da saúde, qualidade de vida, esporte e bem-estar da terceira idade em Santa Helena.
3: A vereadora pede incentivos a empresas que flexibilizem jornada para responsáveis por pessoas com deficiência e câmeras nas escolas de Santa Helena. A vereadora Janaína Paula Teodoro apresentou duas indicações na Câmara Municipal de Santa Helena na última segunda-feira, com propostas voltadas à inclusão social, ao apoio às famílias e à segurança nos espaços da rede municipal de ensino. A indicação de número 234 de 2026 sugere ao Poder Executivo que realize estudos para implantação de um programa municipal de incentivos tributários e certificação destinado a empresas privadas que concederem redução de jornada ou adotarem modalidades de trabalho flexível para empregados que sejam comprovadamente pais, mães ou responsáveis legais por pessoas com deficiência, pessoas com transtorno do espectro autista ou outros transtornos. A proposta busca incentivar a participação do setor privado na construção de condições mais adequadas para trabalhadores que possuem responsabilidade de cuidado. A flexibilização da jornada poderia facilitar a conciliação entre as atividades profissionais e o acompanhamento de consultas, terapias, atendimentos e demais necessidades das pessoas sob sua responsabilidade. A iniciativa também prevê a possibilidade de certificação das empresas participantes como forma de reconhecer aquelas que adotarem práticas de inclusão e responsabilidade social. Já a indicação de número 240 de 2026 sugere ao Poder Executivo a abertura do procedimento licitatório para a contratação e instalação de um sistema de câmeras de monitoramento de vídeo no interior das salas de aula e dos espaços de atendimento dos Centros Municipais de Educação Infantil CMEIs e das escolas da Rede Municipal de Ensino. A medida tem como objetivo ampliar os mecanismos de segurança e acompanhamento dentro das unidades educacionais, contemplando tanto os ambientes destinados a atividades pedagógicas quanto os espaços de atendimento. A proposta prevê que o município avalie a contratação de um sistema de vídeo monitoramento capaz de atender às necessidades das unidades da rede municipal. As duas indicações foram apresentadas pela vereadora Janaína Teodoro e aprovadas. Ela que serão agora encaminhadas ao Poder Executivo para análise e adoção das providências consideradas necessárias.
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1: 13 horas e 9 minutos.

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3: 12 horas, 7 minutos.

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7: 14 horas e 22 minutos.

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2: Ela sequer percebeu que eu estava aqui. Não fique triste, mas eu peço a palavra para lembrar que ela nem sequer percebeu que você estava aí, segundo as gramáticas. É que o advérbio sequer não tem sentido negativo por si só, então precisa sempre estar acompanhado por uma partícula negativa, como não, nunca. O sequer sem uma partícula negativa quer dizer pelo menos. No caso daquela frase, por exemplo, a pessoa estaria dizendo ela pelo menos percebeu que eu estava aqui, que não era a intenção. Então, não esqueça, na frase do sequer com sentido negativo, coloque um não, ou nem, ou nunca.
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2: 15 horas e 17 minutos.

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4: Para sua reflexão, pensamentos que edificam. A grande glória da vida não está em nunca cair, mas em se levantar a cada vez que caímos. Nelson Mandela.
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8: 15 horas e 30 minutos.

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3: 15 horas e 55 minutos.

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2: 16 horas e 6 minutos.

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4: 16 horas e 17 minutos.
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1: Kleber e Cauã
2: e Barões da Pisadinha.
1: Que é isso?

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0: Segura, passando energia positiva, faz barulho aí.
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5: 17 horas.
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7: Meus queridos ouvintes, gauchada do Brasil, sempre muito motivado, estou chegando com o programa Encontro com os Serranos até a sua agradável companhia, pelas ondas amigas desta que é uma rádio importante no contexto das comunicações, que valoriza a cultura gaúcha, a cultura verde e amarela do sul do nosso Brasil. Sejam todos bem-vindos, sintam-se todos carinhosa e respeitosamente abraçados por mim. Hoje, final de mês, teremos a Tertúlia Serrana, será uma tertúlia saudade, trazendo para subir nesse palco imaginário a precursora dupla de acordeonistas da nossa música gaúcha. Os homens que abriram caminhos para os fandangos em grande escala, tanto no nosso Rio Grande, no sul do Brasil e em menor escala por outros estados, evidentemente. Falo dos irmãos Bertucci, Adelar e Oneide Bertucci. Eles foram basilares para a nossa música gaúcha, música fandangueira. 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
7: Agora é a vez da música nesta tertúlia serrana. E como já referido, sobe ao palco imaginário dos serranos a dupla Irmãos Bertucci, que em gravações nos brindará com lindos temas, e já anuncia o primeiro, que é a clássica obra O de Casa, e depois rodaremos a clássica Serrano Sim Senhor, obra com a qual ganhamos o festival Cante Uma Canção em Vacaria, lá no rodeio da mesma cidade. Vai lá, Ganso!
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1: Rodamos com os irmãos Bertucci O de Casa, obra composta por eles, e depois do Flori Weger, Jauro Gellin e do Glênio Vieira, a clássica Serrano, sim senhor. Breve intervalo e logo voltaremos.
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1: 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De volta, agradável companhia de todos vocês, queridos ouvintes, com o programa Encontro com os Serranos. 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
1: 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Retorno com nossa tertúlia serrana e já anuncio mais música com a dupla Irmãos Bertucci, cujo título é Gaúcha Linda, e duas com os serranos, o medley Abre Fole Tibilia, Cor das Auroras e Aos Domingos. Em seguida, a valsa Força Divina. Vai lá, Ganso.

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0: Ouvimos com os irmãos Bertucci o shot Gaúcha Linda, obra composta por eles. Em sequência, os serranos interpretaram Abre o Fole Tubilia, do Antoninho Duarte e Hilário Retamoso, Cor das Auroras, composta por Volmir Dutra, e Aos Domingos, do Gaspar Machado e de Walter Moraes. Ainda rodamos do próprio Madruga e do Dionísio Costa, além da valsa Força Divina. Pequeno intervalo e já voltaremos.
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3: 17:29.
0: Regressando com o nosso encontro, a agradabilíssima companhia dos nossos fãs e amigos, por essa que é a sua rádio favorita, sua rádio do coração. 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Regressando com a tertúlia serrana, faceta do encontro com os serranos, ora transmitido por essa querida emissora, trazemos mais músicas a vocês. Duas dos irmãos Bertucci, o solo de acordeão As de Copas e o shot Baile na Serra. Com os serranos rodaremos a obra Esta Saudade. Vai lá, Ganso!

0: Vamos com nossos convidados da tertúlia Saudade de hoje, irmãos Bertucci, composição deles. Primeiramente o Vaneirão As de Copas, em seguida Baile na Serra. E com os Serranos rodamos Esta Saudade, obra composta por Everson Maré e por mim, Edson Dutra. Pequena interrupção e em seguida prosseguiremos.
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0: De volta com o nosso encontro sob o prestígio da companhia de todos os nossos queridos ouvintes. 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
0: Retomando a apresentação de nossa tertúlia serrana, hoje tertúlia Saudade, trazemos mais músicas dos Serranos e de nossos convidados, os inesquecíveis irmãos Bertucci, Adelar e Oneide, Loira Casada e O Tropeiro, encerrando o bloco com os Serranos interpretando Entrando no Bororé. Vai lá, Ganso!

0: rodamos com os irmãos Bertucci, deles Loira Casada e O Tropeiro. Concluindo o bloco, os serranos interpretaram Entrando no Bororé, composta por Elton Saldanha e João Sampaio. Pequena pausa e em instantes continuaremos com vocês.
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22: 17:58.
0: O programa Encontro com os Serranos volta à audiência de todos que nos prestigiam com essa amável sintonia. 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
0: De regresso com o programa, os serranos interpretam a vaneira Bate Coxa no Totonho e Bugio Dançador. E em seguida, os irmãos Bertucci executam a valsa Velha Tapera. Vai lá, Ganso!

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0: Estamos com os Serranos, do Sérgio Rosa, Bate Coxa no Totonho. E de minha autoria, Edson Dutra, Bugio Dançador. E concluindo o bloco, os irmãos Bertucci executaram do Lauro Rodrigues a valsa Velha Tapera. Breve pausa e logo regressaremos com as senhoras e senhores.
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0: voltando à agradável companhia dos nossos fãs e amigos com o programa Encontro com os Serranos. 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
0: De retorno com a nossa tertúlia Saudade de hoje, anuncio mais música com os irmãos Bertucci. Baile da Encruzilhada, deles. E depois com os Serranos, Caminhos Distantes. Música composta por mim, Edson Dutra, João Francisco Becker e Emerson Francisco Becker Dutra. E encerrando o bloco e a parte musical do programa, teremos novamente com nossos convidados em memória, irmãos Bertucci, a volta do tropeiro. Vai lá, Ganso!

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0: Caminhos Distantes. E encerrando o bloco com Os Bertucci, A Volta do Tropeiro. 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
0: 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Ratifico minha gratidão por terem estado conosco, obrigado ao competente técnico de áudio Ganso, e a Deus Nosso Senhor, o grande arquiteto do universo, que nos permitiu estar com todos através desta que é uma das emissoras parceiras dos Serranos, uma rádio que se orgulha de prestigiar a nossa cultura brasileira, notadamente a cultura gaúcha, como já apregoado ao início. Até a semana que vem, gauchada do Rio Grande e do nosso Brasil verde e amarelo.
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0: 18:31.
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0: 20h02.
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5: Por aqui nós estamos chegando com mais um programa Sertanejo Classe A. E aí, como é que você tá? Tudo jóia, tudo na Santa Paz? Que bom, né, estarmos juntos. E é claro, fazer essa companhia gostosa com você, com o melhor da nossa boa música sertaneja. Por aqui quem vos fala e se apresenta, sou eu mesmo, Elbert Andrade. Que bom estarmos juntos. E vamos começando o programa de hoje.
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1: Fechou o bloco musical do nosso Sertanejo Classe A. Daqui a pouquinho, mais músicas pra você.
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2: 20 horas e 14 minutos.
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1: Opa, já estamos de volta, já tomei meu cafezinho ali, meu pãozinho de queijo e agora vamos seguindo com mais moda.

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1: Daqui a pouquinho tem mais após o nosso giro. Aguenta aí que eu volto já.
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2: Jesus disse: eu vos deixo a paz, eu vos dou a minha paz. A paz não se ganha, ela se conquista quando deixamos de ser passivos e nos transformamos em pessoas que agem pelo bem de todos. Você pode ajudar na construção dessa paz. Comece com você mesmo. Desperte a paz no seu coração, cultivando o amor e a amizade por todos e vivendo sua vida com fé.

0: 20:25.
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1: Daqui a pouquinho tem mais sucessos.
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2: 20:38.
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1: Vou me tomar um cafezinho, mas volto já.
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10: 20h52.
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